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4: Ô, galera, agora é especial, hein? Com vocês, Pino, dos Atuais.

0: Os atuais na voz do Pino, bobo apaixonado. Acontece, né? Acontece, acontece, acontece. Fazer o quê, né? 20 horas e 6 minutos, segunda, quinta-feira, falar segunda-feira. Quinta-feira, 10 de setembro, começando mais um Trancão do Bolicho. Mais uma daquelas que faz parte da tua vida.
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0: E se o negócio é bailar? Banda K3. Esse amor é doentio? Ah, não sei.

0: 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Forte abraço pra vocês, Indiana Velha.
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4: Abraço grande do Bolicho, 20 horas e 18 minutos. Luiz Lodi te faz companhia até ali pertinho das 9 horas, quando aí nós temos a Voz do Brasil para você ficar bem informado, tá bom, tchê? Estamos a 10 dias da data maior do gauchismo. Tá vendo? Como é que tá a tua, você que é gaúcho, a tua preparação para a Semana Farroupilha? Amanhã nós vamos falar mais a profundo no nosso Bolicho, domingo também, tá? Domingo o programa é ao vivo. E o Lodi fica contigo amanhã até as 9 horas da noite, domingo das 8 até as 1, como diz o gaúcho velho, tá, tchê? Aí vamos fazer o seguinte, vai preparando aí, vai me contando de que cidade você me ouve e como é que tá a Semana Farroupilha aí na tua cidade. Tá bom, tchê? Som do Sul cantando Vaneiras do Sul, é assim? Então vamos lá, tchê. Eu gosto desse toque, ó. É um poporri. Uma diversificada. Só vaneiras.

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16: Na tua melhor programação da noite. Até as 9, né, tchê? Voltando para a fase do bailão. 20 horas e 33 minutos. Luiz Lodi contigo até as 9. Prepara o coração, prepara o pé. Chama quem estiver do teu lado que saiba dançar assim, ó. Não pode ficar, hein? Não pode ficar parado, viu? Banda Millennium, Cor de Caramelo. Depois terceira, 99 alguma coisa. 20 horas e 34 minutos na Centro América, a rádio do teu ouvinte.

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1: hein, cara. 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

20h55, chegou a hora. O Rio Grande me criou, sina de campeador, a nossa tradicional cadela baia. E vamos embora que vai chover, é tarde, nós temos sem lenha no galpão, tchê. Muito obrigado, meu compadre, muito obrigado, minha comadre. Deus, tu é tão bom pra mim, Deus. Quando eu penso, quando eu peno, quando eu choro, você me fala que sim. E eu falo pra ti também é o seguinte, ó, continua com a... Eu vou pra casa, volto amanhã às 18 e você fica aqui na Centro América. Em seguida tem a Voz do Brasil, Love Line, a madrugada. E o Fabiano serve o melhor café amanhã cedo, tchê. Boa noite, até amanhã, Centro América, a rádio do teu ritmo.

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8: Está no ar a Voz do Brasil. As notícias do governo federal que movimentaram o país no dia de hoje.
9: Olá, boa noite.
10: Boa noite para você que nos acompanha em todo o país.
9: Quinta-feira, 10 de setembro de 2026.
10: Vamos aos destaques do dia.
9: Fim da taxa das blusinhas.
10: Sancionada lei que acaba com a cobrança do imposto de 20% sobre compras de até 50 dólares. Luciana Colares de Holanda.
11: O fim da cobrança vale para o imposto federal. As compras internacionais continuam sujeitas ao ICMS, com alíquotas definidas pelos estados e Distrito Federal.
9: Nunca é tarde para aprender.
10: Cadastro da Educação de Jovens e Adultos orienta quem quer voltar a estudar. Luana Karen.
12: A plataforma é um auxílio para o aluno encontrar a oportunidade de matrícula mais adequada à sua realidade.
9: Segurança na hora das compras.
10: Do brinquedo ao eletrodoméstico, verifique o selo de conformidade do Inmetro que garante a segurança do produto.
9: Capacetes, cilindros de gás natural e extintores de incêndio contam ainda com selo digital. Quem explica é Márcio Oliveira, presidente do Instituto.
13: Ele vai pegar a câmera, fazer a foto no QR Code e imediatamente vai ser direcionado para nossa atendente virtual. Ato contínuo, ela vai dizer selo falso ou vai dizer produto aprovado.
10: Hoje na apresentação da Voz do Brasil, Luciano Seixas e Mariana Jungmann.
9: E acompanhe a gente ao vivo. 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
10: A chamada taxa das blusinhas agora foi zerada de forma definitiva.
9: O imposto de 20% era aplicado sobre importação de compras de até 50 dólares, ou seja, R$250.
10: E agora serão aplicadas apenas taxas estaduais, o que reduz o custo desses itens.
11: O texto aprovado pelo Congresso Nacional e sancionado nesta quinta-feira acaba com um imposto de 20% sobre compras internacionais de até 50 dólares, a chamada taxa das blusinhas. A cobrança já estava suspensa desde maio com a edição da medida provisória. Agora, com a sanção, se torna definitiva. O ministro da Fazenda, Dario Durigan, explica como funciona hoje o acompanhamento dessas mercadorias que vêm para o Brasil.
14: O desembaraço é expresso, a gente recebe a informação do que vem das empresas desde antes de sair do porto de origem. Todas as empresas sentaram conosco e disseram, não, nós vamos padronizar a caixa. Então a gente sabe o que está dentro, de que empresa que vem, que está cumprindo com regra de proteção à criança e adolescente.
11: O fim da cobrança vale apenas para o imposto federal. As compras internacionais continuam sujeitas ao imposto sobre circulação de mercadorias e serviços, o ICMS, com alíquotas definidas pelos estados e pelo Distrito Federal. Serão realizadas avaliações periódicas dos impactos econômicos da lei e, caso sejam identificadas consequências, medidas poderão ser adotadas. A lei também zera impostos de importação de medicamentos destinados a doenças raras e negligenciadas sem similar nacional. Reportagem Luciana Colares de Holanda.
9: Vales do programa Gás do Povo referentes ao mês de setembro já estão disponíveis. O prazo começou hoje.
10: A informação é do Ministério do Desenvolvimento e Assistência Social, Família e Combate à Fome.
12: A frequência de recebimento do Vale varia de acordo com a quantidade de pessoas que compõem a família. Por isso, a orientação é consultar os canais oficiais e verificar se há um Vale disponível e até quando ele pode ser usado. Os canais oficiais são o aplicativo Meu Social, o portal Cidadão Caixa, o Disque Social 121 com ligação gratuita e o site gasdopovo.mds.gov.br. Repetindo, gasdopovo.mds.gov.br. Por estes canais, também é possível localizar as revendas credenciadas ao programa. A Secretaria Nacional de Integração e Articulação de Plataformas Sociais Eletrônicas do MDS, Ana Lúcia Alonso, fala sobre a quantidade de vales disponíveis para cada tamanho de família.
1: O período é definido pela quantidade de pessoas na família. Famílias com mais de 4 pessoas, a cada 2 meses tem um novo vale. Família de 2 ou 3 pessoas, a cada 3 meses. E todo dia 10 tem vale novo. Então é só ficar atento com a data fim e receber a nova recarga do gás, garantindo assim a alimentação do dia a dia e a qualidade de vida, dignidade para as famílias brasileiras.
12: Os vales garantem a recarga do botijão de gás de cozinha de 13 quilos. Para fazer a recarga, a família deve levar o botijão vazio até a revenda credenciada. Para trocar o vale pela recarga, os beneficiários podem usar o cartão do Bolsa Família com chip, o cartão de débito da Caixa ou o CPF da pessoa responsável familiar. Neste caso do CPF, o responsável familiar vai receber um código enviado por SMS para o celular cadastrado na Caixa Econômica. O código recebido por SMS deve ser utilizado somente no momento da validação da recarga. O MDS orienta que o código não seja compartilhado por WhatsApp, telefone ou com outras pessoas. Acesse gov.br/mds e saiba quem pode ser beneficiário do Gás do Povo. Reportagem Érica Brás.
9: Nesta semana comemora-se o Dia Mundial da Alfabetização, fase do ensino que é a base para o desenvolvimento de um indivíduo.
10: Ela garante o acesso a informações básicas e aos direitos fundamentais e abre portas para o futuro, mesmo quando ocorre depois da idade recomendada.
9: E é sobre a educação de jovens e adultos que vamos falar nessa reportagem, a partir da história de Nelma Maria, que nasceu no interior de Pernambuco.
10: Para que essa modalidade de ensino chegue a mais pessoas, foi criado um cadastro online, acessível a qualquer um que quer voltar ou começar a estudar.
2: Filha única, na infância, Nelma Maria não teve outra opção que não trabalhar para ajudar em casa. Uma fase da vida que ficou marcada na memória.
3: Eu nasci e me criei na roça, trabalhando. Com 7 anos, tomava conta de um monte de bicho. E dali não era para sair para lugar nenhum.
2: Foi na terceira idade, aos 65 anos, que Nelma conseguiu, enfim, sentar em uma sala de aula. Ela é aluna da Educação de Jovens e Adultos, no Centro de Ensino Médio 3 da Ceilândia, cidade que fica a cerca de 35 quilômetros do centro de Brasília.
3: Era o meu sonho estudar. E depois que eu vim para essa escola, pronto, foi a minha felicidade, foi a minha alegria. E quando eu entrei, eu não sabia de nada. Eu errava tudinho. Agora não, tá tudo mais fácil para mim. Prova de português, passei, ganhei 9,5, na outra ganhei 7. Matemática, só errei 3. Eu fiquei tão feliz que eu saí daqui, eu tava flutuando.
2: A educação de jovens e adultos atende pessoas dos mais diferentes níveis de alfabetização e é um direito garantido por lei. Como lembra a secretária de Educação Continuada, Alfabetização de Jovens e Adultos, Diversidade e Inclusão, do Ministério da Educação, Zara Figueiredo.
4: Quando a gente tem, por exemplo, na Constituição, o artigo 205, dizendo que a educação é um dever do Estado e um direito do indivíduo, esse direito é para todos aqueles que estão na idade educacional, mas também aqueles que não tiveram acesso na idade considerada recomendada. Portanto, a EJA está dentro desse bojo constitucional.
2: Segundo o Censo Escolar de 2025, o país tinha mais de 2 milhões e 200 mil estudantes matriculados na EJA em quase 30 mil instituições de ensino. Fernando Lourenço, diretor do Centro de Ensino Médio 3 da Ceilândia, onde estuda a Neuma Maria, que conhecemos no início desta reportagem, explica que a escola se preparou para acolher as diferentes realidades dos alunos. Mais da metade das 64 turmas da instituição de ensino são turmas da educação de jovens e adultos.
5: São dois mundos diferentes. O ensino médio regular é uma coisa e a educação de jovens e adultos é outra. O público é diferente, os professores são diferentes, todo o planejamento é diferente.
2: Professora da instituição, Etienne Melina, afirma que aprende todos os dias com os alunos da EJA. Ela diz que para manter o aluno dentro de sala de aula, a motivação precisa ser constante.
6: É um trabalho diário, porque todos os dias para eles vem alguma coisa diferente que acontece na vida deles, uma situação ou uma promoção no trabalho que modifica toda a rotina deles. Então é sempre um trabalho diário de manter aquele aluno ali.
2: Para facilitar o acesso de pessoas que não tiveram a oportunidade de concluir a educação básica na idade regular, foi criado o Cadastro da Educação de Jovens e Adultos. A plataforma é um auxílio para o aluno encontrar a oportunidade de matrícula mais adequada à sua realidade. O endereço é cadeja.mec.gov.br. Reportagem Luana Karen.
9: Uma solução inovadora para um problema grave e bastante comum, o chamado pé diabético.
10: Cientistas da Universidade de Brasília uniram látex natural e luz de LED em uma tecnologia que acelera a cicatrização de feridas causadas pela doença.
9: Os curativos desenvolvidos pelos pesquisadores prometem reduzir o caminho da recuperação dos pacientes.
10: Saiba mais no quadro Ciência na Prática.
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16: Uma tecnologia desenvolvida no coração do Brasil promete transformar o tratamento de feridas crônicas. Uma combinação de látex e luz de LED acelera a cicatrização do chamado pé diabético.
17: Eu sou o professor Atson da Rocha, professor e pesquisador da Universidade de Brasília e coordenador adjunto do projeto RAFA, desenvolvido especialmente para auxiliar no tratamento de feridas associadas ao pé diabético. O projeto RAFA nasceu a partir da experiência e das pesquisas voltadas para o tratamento de feridas de difícil cicatrização. A ideia fundamental foi combinar dois elementos que já são reconhecidos por seu potencial de favorecer o processo de cicatrização. O primeiro é uma película produzida a partir do látex natural e o segundo é a luz vermelha emitida por LED. No projeto RAFA, esses dois elementos são utilizados de maneira combinada.
16: A pesquisa alia o poder regenerativo da borracha natural e a capacidade de recuperação de tecidos pela luz de LED. O projeto caminha para se tornar um tratamento disponível para toda a população.
17: Os resultados obtidos até agora foram bastante positivos. Nesses estudos, nós observamos uma melhora significativa no processo de cicatrização e uma redução no tempo necessário para a cura das feridas quando comparado ao tratamento convencional. Atualmente, a tecnologia passou já por testes clínicos, né? E ele foi licenciado para uma empresa. A expectativa é que, concluídas essas etapas regulatórias necessárias, essa tecnologia possa chegar à população e tornar-se mais uma alternativa para o tratamento das complicações do pé diabético.
16: Acompanhe a pesquisa na página da Universidade de Brasília. E esse foi o Ciência na Prática, com produção de Warby Calil e edição de Edinaldo Júnior. E nosso encontro com o Saber Científico volta na próxima semana. Até lá.
9: Só em 2025, a Polícia Rodoviária Federal registrou mais de 22.700 infrações por motoristas não estarem usando cadeirinha e equipamentos de retenção, como o bebê conforto.
10: O bebê conforto é um dos primeiros equipamentos onde a criança fica e é colocada após o nascimento. Por isso, deve oferecer segurança aos pequenos.
9: Na hora de comprar, é importante ficar de olho se o equipamento está dentro das regras e possui o selo do Inmetro, o Instituto Nacional de Metrologia, Qualidade e Tecnologia.
18: Na hora de comprar o bebê conforto, segurança deve vir antes do preço ou da aparência. Para escolher o modelo certo, pais e responsáveis precisam observar as características da criança e as orientações do fabricante. Um dos primeiros itens a conferir é o selo de identificação da conformidade do Inmetro. No Brasil, os dispositivos de retenção para crianças têm certificação obrigatória e precisam atender os requisitos técnicos definidos pelo Instituto. O chefe de divisão de regulamentação e qualidade regulatória do Inmetro, Hércules Souza, explica que o selo significa que o produto passou por todos os testes de segurança.
19: O selo do Inmetro, né? Ele é a evidência de que, de fato, esse objeto, componente, esse equipamento, o conforto, de fato, passou pelos ensaios, né, estabelecidos pelos requisitos técnicos do Inmetro e atendem, portanto, a esse requisito estabelecido de maneira compulsória no país. Então, dispositivo de retenção para criança, incluindo aí bebê conforto, é um produto que tem que ser certificado compulsoriamente no Brasil.
18: Também é preciso conferir no produto e no manual os limites de peso e altura indicados pelo fabricante. As informações são importantes para saber se aquele modelo é adequado para criança. A Diana Carajá, empresária de uma loja de bebês em Brasília, destaca que os pais precisam ficar atentos à segurança e o conforto dos aparelhos.
20: É um dos primeiros ambientes que o recém-nascido vai ter que se adaptar. Segurança, conforto são prioridade. A marca é algo que você pode considerar como um ponto mais secundário.
18: Para bebês de até um ano ou com até 13 quilos, dentro do limite definido pelo fabricante, o bebê conforto deve ser usado no banco traseiro e de costas para o movimento do veículo. Em caso de dúvida ou irregularidade, o consumidor pode procurar os canais oficiais do Inmetro. Reportagem Pablo Mundim.
10: Não são só os bebês conforto que precisam de selo de conformidade. São 600 produtos que passaram a receber o selo do Inmetro, que atesta a qualidade e a confiabilidade do produto.
21: E para reformar a segurança, capacete, gás veicular e extintor de incêndio contam também com um QR Code, onde o consumidor pode checar na palma da mão se o selo é verdadeiro ou se houve falsificação.
10: Nós conversamos com Márcio Oliveira, presidente do Instituto, sobre essas inovações e o trabalho de testagem e garantia realizado pelo Inmetro. Acompanhe.
21: Presidente, bem-vindo à Voz do Brasil, um prazer ter o senhor com a gente aqui. Vamos falar sobre essa nova exigência dos capacetes para motociclistas, que agora eles têm que ter o selo de conformidade do Inmetro, né? O que esse selo garante em relação aos capacetes?
22: Obrigado pelo convite, é uma grande satisfação poder falar um pouco das ações do Inmetro a toda a população, a todos os consumidores. Bom, na verdade, o capacete, ele é um dos 600 produtos regulamentados pelo Inmetro. Isso significa que capacete, brinquedo, gás natural veicular, cilindro, só pode ser fabricado ou comercializado no Brasil se for certificado. Nós criamos uma plataforma chamada Inmetro na palma da mão. E na primeira etapa, nós envolvemos os capacetes, daí a nova exigência, capacetes, cilindros de gás natural veicular e extintores de incêndio. Esses três produtos foram escolhidos face as grandes denúncias e as grandes notificações de acidentes. Criamos essa nova marca, que é o selo digital do Inmetro, onde possui 5 itens de segurança que o consumidor pode identificar na hora, no simples fato de movimentar o capacete. Então, quando o consumidor movimenta o capacete, o selo aparece aprovado, ou então aparece a marca do Inmetro. Se não aparecer nessa logomarca, já é um indício de reprovação. Mas o item de maior segurança é exatamente o QR Code. Então, o consumidor, por meio de um aplicativo chamado Inmetro na palma da mão, que pode ser baixado no Android e iOS, de forma muito simples, sem muitas etapas, ele vai pegar a câmera, fazer a foto no QR Code, e imediatamente vai ser direcionado para nossa atendente virtual, chamada A Medida. A Medida, com uma linguagem muito simples, vai perguntar: está com dúvida na compra desse capacete? O consumidor vai falar sim. Ato contínuo, ela vai dizer selo falso. Ou vai dizer produto aprovado.
21: O Inmetro realiza testes que atestam a segurança, A gente está falando aqui dos capacetes, mas a gente poderia estar falando, por exemplo, de brinquedos, ou o senhor falou dos cilindros de gás natural, ou seja, coisas muito sensíveis, do ponto de vista do estrago, né, que podem causar. Então, eu queria que o senhor falasse um pouco mais sobre esses testes de segurança, como que eles são feitos, como que o Inmetro atesta a segurança dos produtos.
22: Além do fortalecimento da economia do nosso país, porque deixa a concorrência de forma competitiva, eliminando exatamente a pirataria, a concorrência desleal, mas além de toda essa questão econômica, existe o principal, que é a segurança. Nós temos, nos anos anteriores, registros de acidente doméstico com brinquedo, por exemplo. Brinquedo que, ao cair de uma altura pequena, solta a parte pequena. É muito comum uma criança até 3 anos de idade colocar na boca e causar um sufocamento. Então, são situações que jamais esse brinquedo seria aprovado pelo Inmetro. Nós temos ensaios em nossos laboratórios que simulam a garganta da criança. Então, são realizados vários ensaios, nós identificamos material tóxico na tinta. Também é comum a criança colocar o brinquedo na boca e ali estaria sendo contaminada. Brinquedos elásticos, já aconteceram casos de sufocamento, de enforcamento. Então são riscos que são eliminados quando existe a marca do Inmetro. Daí a grande relevância desse projeto. O consumidor levar para casa um produto certificado achando que está aprovado e na verdade o selo é falso é um risco realmente em potencial. Mariana, são 600 produtos regulamentados pelo Inmetro, fora os instrumentos de pesar e medir, como a balança, que você paga em função do peso, os radares no Brasil, que você paga em função da velocidade que foi medida. O radar está mostrando que você, a limite da via, 80 quilômetros. E você recebe uma multa, dizendo que você ultrapassou essa velocidade. Será que esse radar está verificado pelo Inmetro? Isso é a população que tem que tomar conhecimento. Solicitar do órgão de trânsito as informações ou visitar o nosso site do Inmetro. Então, lá existem todas as informações. Ao abastecer seu veículo, aparece na bomba 20 litros. Será se saiu esses 20 litros, foi colocado no seu tanque? Então, nós temos toda essa infraestrutura da qualidade no país. São mais de 12 mil técnicos realizando de forma preventiva esse trabalho em todo o país.
21: Muito bem. Nós conversamos com Márcio André Oliveira, presidente do Inmetro. Muito obrigado, presidente, pela sua entrevista à Voz do Brasil.
22: Uma vez, agradecemos muito a oportunidade e no caso de dúvidas, reclamações, denúncias, também nós temos à disposição da população a nossa ouvidoria. O número é o 0800-285-1818. 0800-285-1818. Muito obrigado.
21: E o Inmetro alerta sobre uma mensagem falsa que vem sendo enviada em nome da instituição.
10: O comunicado tem como alvo empresas e cidadãos e simula uma comunicação oficial relacionada a uma suposta inspeção.
21: A mensagem apresenta dados como número de processo, data de fiscalização, possíveis penalidades e prazo para regularização.
10: E inclui um botão com a indicação acessar notificação. O recurso pode ser utilizado para induzir o destinatário a clicar em links maliciosos ou fornecer informações.
21: O Inmetro esclarece que não emitiu o documento e reforça que a mensagem não deve ser considerada uma comunicação oficial.
10: Qualquer dúvida, a ouvidoria do Instituto pode ser acionada pelo site gov.br/Inmetro ou pelo telefone 0800-285-1818.
21: A operação do Ministério do Trabalho e Emprego resgatou mais de 400 trabalhadores de condições análogas à escravidão.
10: Desse total, mais da metade foram registrados apenas em Minas Gerais.
0: A operação resgatou 479 trabalhadores de condições análogas à escravidão. Entre os resgatados estavam 75 mulheres, 13 crianças e adolescentes e 66 migrantes, vindos de países como Argentina, Uruguai, Venezuela e Guiné-Bissau. Para realizar esse resgate, foram feitas 231 ações de fiscalização. As ações se concentraram principalmente no meio rural, no cultivo de café, cebola e batata inglesa. Houve resgate também no meio urbano, sobretudo nas construções. Há ainda casos de trabalho doméstico forçado. Em uma das situações, uma mulher de 51 anos era mantida trabalhando para uma família desde os 10 anos de idade, sem salário regular. Os empregadores foram notificados a rescindir os contratos de trabalho e a pagar aos trabalhadores um total de mais de R$1.400.000 em verbas trabalhistas e rescisórias. Os resgatados também receberão um seguro-desemprego especial. Se você desconfia de alguma ação de trabalho forçado, faça sua denúncia de forma sigilosa pela internet, no sistema IP, no site ip.cit.trabalho.gov.br. Márcia Fernandes, para a Voz do Brasil.
7: E o Ministério do Trabalho e Emprego estabeleceu prazo de 60 dias para que todos os nutricionistas, empresas beneficiárias, empresas fornecedoras e empresas facilitadoras realizem o recadastramento integral no PAT, o Programa de Alimentação do Trabalhador.
10: O prazo termina em 9 de novembro e o não cumprimento resulta na exclusão automática do cadastro no programa.
7: O recadastramento deve ser realizado em novopat.trabalho.gov.br.
10: E essas foram as informações, as notícias do governo federal.
7: Uma realização da Secretaria de Comunicação Social da Presidência da República.
10: Com produção da empresa Brasil de Comunicação.
7: Fique agora com as notícias do Poder Judiciário e do Congresso Nacional. Boa noite.
10: Boa noite, até amanhã.
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13: Ministro Flávio Dino, do Supremo Tribunal Federal, STF, retira sigilo da investigação de repasse de emendas ao filme em homenagem ao ex-presidente Jair Bolsonaro.
23: Terceira turma do Superior Tribunal de Justiça, o STJ, veda a interrupção repentina de cobertura de tratamento a paciente com TDAH após encerramento de contrato.
13: Justiça do Trabalho reforça a campanha Setembro Amarelo sobre a saúde mental nas empresas.
23: Boa noite, eu sou o Arthur Filho.
13: E eu sou Walter Lima.
23: O ministro Flávio Dino, do Supremo Tribunal Federal, retirou o sigilo da decisão proferida que autorizou a operação da Polícia Federal realizada nesta quinta-feira no âmbito de ação que investiga o repasse de emendas parlamentares para empresas ligadas ao filme Dark Horse, que retrata a trajetória do ex-presidente Jair Bolsonaro.
13: De acordo com a Polícia Federal, as investigações apontam a existência de uma organização criminosa formada por agentes públicos e privados, suspeita de direcionar verbas públicas para empresas subcontratadas de forma irregular, sem comprovação da efetiva prestação dos serviços contratados.
23: Entre os alvos dos mandados de busca e apreensão da operação estão o deputado federal Mário Frias e a da produtora de Dark Horse, Karina Gama.
13: Na decisão, o ministro Flávio Dino destacou que, por envolver a autoridade com fórum por prerrogativa de função, impõe-se a remessa imediata ao Supremo Tribunal Federal.
23: A terceira turma do Superior Tribunal de Justiça, o STJ, decidiu que o plano de saúde não pode interromper de forma repentina o tratamento multidisciplinar de um paciente com TDAH.
13: Essa regra se aplica mesmo quando a operadora tenha exercido regularmente o direito de rescindir um contrato coletivo. Kátia Gomes.
24: O caso envolveu uma criança que fazia acompanhamento multidisciplinar para TDAH quando o contrato do plano de saúde foi rescindido. A operadora alegou que o acompanhamento não seria indispensável à sobrevivência da paciente. O colegiado deu parcial provimento ao recurso. Segundo a relatora, ministra Nancy Andrighi, a legislação prevê a necessidade de acompanhamento integral de pessoas com TDAH, inclusive com equipe multidisciplinar. Ela ressaltou que a proteção não significa assistência vitalícia, mas a cobertura deve durar por tempo razoável até alta médica, estabilização clínica ou uma alternativa que garanta a continuidade do tratamento.
23: A campanha Setembro Amarelo reforça a importância de falar sobre saúde mental também nas empresas.
13: A Justiça do Trabalho tem acompanhado de perto essa realidade. Larissa Batista.
25: Em 2025, mais de 546 mil benefícios por incapacidade temporária foram concedidos pela Previdência Social. relacionados a transtornos mentais e comportamentais. Em um caso recente, o TST determinou indenização a um bancário após reconhecer que a pressão por metas, os anos em cargos de chefia e os afastamentos médicos contribuíram para agravar o seu quadro depressivo. Atenta a esse cenário, a Justiça do Trabalho promove ações em defesa da saúde mental por meio do programa Trabalho Seguro. Se precisar de ajuda, ligue 188.
23: Ministério Público Federal fecha acordo que destina mais de R$1.800.000 ao Sistema Único de Saúde, o SUS, no Rio Grande do Sul.
13: O acordo prevê ainda 12 meses de prestação de serviços à comunidade. Vanessa Pereira.
1: O acordo de não persecução penal foi firmado entre o Ministério Público Federal e duas investigadas, a sócia proprietária e a supervisora comercial de uma empresa fornecedora de materiais médico-hospitalares por corrupção ativa e associação criminosa em esquema de pagamento de propina a médicos do SUS no município de Passo Fundo, no Rio Grande do Sul. Segundo o acordo, os mais de R$1.800.000 serão repassados ao SUS. Além das obrigações financeiras, cada investigada deverá prestar 4 horas semanais de serviços à comunidade durante um ano.
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23: A você, uma boa noite.
13: E até amanhã.
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3: Eu sou Paula Groba.
4: E eu sou Humberto Pinheiro.
3: E estes são os destaques de hoje do Jornal do Senado, que começa agora.
4: Sancionada lei que acaba com taxa das blusinhas para compras internacionais e até $50.
3: União terá fundo para ampliar acesso gratuito à justiça.
4: Setembro Amarelo. Senado debate prevenção do suicídio e valorização da vida.
3: Boa noite.
4: Boa noite.
3: Foi sancionada a lei que acaba com a chamada taxa das blusinhas sobre compras internacionais de até $50.
4: A norma acaba com a cobrança de 20% de imposto de importação. O texto foi aprovado pelo Congresso Nacional na semana passada. Senadores defenderam que a medida deve beneficiar os consumidores com menor poder de compra. Repórter Lana Dias.
11: Foi oficializado em lei o fim do imposto de importação de 20% sobre compras internacionais de até $50, a chamada taxa das blusinhas. A norma também diminui de 60% para 30% a tarifa sobre mercadorias de até $3.000. A lei altera a cobrança do imposto de importação, mas as compras ainda continuam sendo tributadas pelo ICMS, imposto que pode variar de acordo com o estado. Quando a proposta foi aprovada no plenário do Senado, a relatora, senadora Leila Barros, do PDT do Distrito Federal, afirmou que a medida deve beneficiar os consumidores com menor poder de compra.
12: E nós sabemos quem são muitos os brasileiros que utilizam essas compras de pequeno valor. São pessoas que procuram um produto mais barato, são famílias que precisam fazer o orçamento caber no final do mês, são trabalhadores que pesquisam preços, comparam alternativas e encontram no comércio eletrônico uma maneira de ampliar o seu poder de compra.
11: A princípio, as regras foram determinadas por medida provisória do Poder Executivo, que estava em vigor desde maio. Mas o texto recebeu modificações no Congresso Nacional. Uma delas foi a isenção da tarifa sobre medicamentos importados para tratamento de doenças raras ou negligenciadas que não tenham similar nacional. Também foi incluída a avaliação periódica pelo Ministério da Fazenda para verificar os efeitos econômicos da medida. A primeira deverá ser feita no prazo de 3 meses e as próximas em um intervalo de até 6 meses. Escada, abrangendo setores de têxteis e vestuário, calçados, acessórios, brinquedos e cosméticos. O regime de tributação também deve passar por avaliação anual do Congresso Nacional. O Poder Executivo fica autorizado a estabelecer limites de frequência nas compras, para evitar o fracionamento de remessas e a utilização da isenção para fins comerciais.
3: Uma nova lei também sancionada mudou as regras da relação entre contribuintes e o fisco. Na prática, a ideia é ter multas mais proporcionais profissionais e dar mais caminhos para resolver divergências sem precisar ir à justiça. A regra geral agora é que a multa não ultrapasse 75% do imposto devido e quem regularizar a situação por conta própria poderá ter desconto na penalidade. O desconto é maior para quem paga ou parcela a dívida logo no início da discussão. Em casos mais graves, como fraude ou sonegação, a multa poderá chegar a 100%. Para quem é reincidente, pode chegar a 150%.
4: A lei também amplia a possibilidade de acordos entre o contribuinte e o fisco por meio de mediação e transação tributária e prevê a arbitragem especial tributária em que um terceiro imparcial poderá decidir o conflito sem que a disputa precise chegar ao judiciário. Para o relator da proposta, senador Efraim Filho, do PL da Paraíba, as mudanças reduzem a burocracia e dão mais segurança jurídica ao bom contribuinte.
2: O objetivo não é enfraquecer a administração pública, também não é criar privilégio para o contribuinte. O objetivo é construir equilíbrio, cobrar corretamente de quem deve, combater fraude e sonegação, mas preservar garantias mínimas para o contribuinte de boa fé.
3: O senador Flávio Arnes, do PSB do Paraná, destacou a importância da proposta que permite o saque do FGTS quando o trabalhador ou seu dependente for diagnosticado com esclerose múltipla ou esclerose lateral amiotrófica, conhecida como ELA. O projeto já foi aprovado pelo Senado e atualmente está em análise na Câmara dos Deputados.
4: O parlamentar enfatizou que a medida reconhece que as consequências do diagnóstico não se limitam a questões de saúde, mas atingem outras áreas da vida do paciente. Dados da Associação Brasileira de Esclerose Múltipla apontam que cerca de 40 mil brasileiros convivem com a condição autoimune, que afeta o sistema nervoso central e pode gerar desde dificuldades motoras até problemas cognitivos e visuais.
5: Essa proposta reconhece que o diagnóstico de uma doença crônica produz impactos que ultrapassam a dimensão clínica e atingem toda a organização familiar e financeira.
3: E uma nova lei criou um fundo para ampliar o acesso gratuito à justiça para pessoas que precisam de assistência.
4: A norma ainda determina que a execução dos recursos do fundo seja divulgada em um portal público de transparência. Repórter Patrícia Oliveira.
6: Para fortalecer a defensoria

0: Portal Público de Transparência. A lei entrará em vigor em outubro, 45 dias após a publicação.
1: E as futuras polícias municipais poderão ter mais autonomia para serem criadas. O Senado analisa uma mudança na PEC da Segurança Pública que retira a exigência do aval dos conselhos estaduais para a criação dessas corporações.
2: A emenda será analisada na próxima reunião da Comissão de Constituição e Justiça. Repórter Bruno Lourenço.
3: A PEC da Segurança diz que os municípios poderão constituir polícias para o policiamento ostensivo e comunitário e que essas corporações passarão por uma certificação periódica pelo Conselho Estadual de Segurança Pública e Defesa Social. O senador Alessandro Vieira, do MDB de Sergipe, apresentou um pedido para retirar o dispositivo.
4: Ao criar uma nova instância política de controle e fiscalização, de um ente federado por outro, porque observe, esse Conselho Estadual, ele vai interferir na autonomia de um órgão municipal. E isso não faz sentido do seu ponto de vista jurídico.
3: O relator Rogério Carvalho, do PT de Sergipe, defende a chamada acreditação para buscar padronização e qualidade.
5: É para garantir que as normas federais únicas, ou seja, o sistema de referência, uma norma federal, se aquelas normas estão ou não sendo aplicadas por aquela corporação que está nascendo.
3: A emenda que retira a acreditação das polícias municipais por um conselho estadual deve ser analisada na próxima reunião da CCJ.
1: O silêncio também pode ser um sinal de alerta quando o assunto for depressão e ansiedade. No Setembro Amarelo, a Comissão de Direitos Humanos debateu formas de prevenir o suicídio e de fortalecer a valorização da vida.
2: Especialistas destacaram a importância de identificar situações de fragilidade emocional e apresentaram redes de apoio que podem ajudar quem enfrenta momentos de crise. Repórter Douglas Castilho.
6: Amarelo é a cor que representa um sinal de alerta. São 720 mil pessoas no mundo todo ano, segundo a OMS, vítimas de uma dor às vezes visível só para quem sofre. A presidente da Comissão de Direitos Humanos, senadora Damaris Alves, do Republicanos do Distrito Federal, destacou que a questão é mais complexa do que a depressão e precisa de uma abordagem também complexa.
7: Prevenir significa, portanto, atuar também nas escolas, nas famílias, nas comunidades, enfrentar o bullying, o cyberbullying e as violências. Promover competências socioemocionais e identificar precocemente sinais de sofrimento e garantir acesso oportuno ao cuidado.
6: O representante do Centro de Valorização da Vida, CVV, Alan Teixeira Lima, apresentou o trabalho da instituição que é referência internacional no tema.
8: Nós somos mais conhecidos pelo telefone 188. No último ano, a gente fez 2 milhões de apoios emocionais. Uma pessoa pode ligar quantas vezes quiser para o CVV.
6: Outro canal de apoio é a rede Pode Falar, voltada ao apoio a jovens que tenham de 13 a 25 anos, período em que o suicídio figura entre as principais causas de morte. Se precisar, peça ajuda.
2: Com edição de Paula Groba e trabalhos técnicos de Eliseu Caires, o Jornal do Senado fica por aqui. Acompanhe agora as notícias da Câmara dos Deputados. Boa noite.
1: Boa noite e até amanhã.
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10: Câmara pode incluir sardinha em lata na lista de produtos da cesta básica.
11: Proposta prorroga bolsas de ensino superior por nascimento de um filho.
12: Projeto cria política para acompanhar tecnologias criadas pela sociedade.
13: Boa noite. Avança na Câmara a proposta que institui uma política nacional para o acompanhamento de tecnologias desenvolvidas pela sociedade. A repórter Mônica Tati tem os detalhes.
14: Proposta em análise na Câmara institui a Política Nacional de Tecnologia Social. O projeto, apresentado pela deputada Jandira Fegali, do PCdoB do Rio de Janeiro, define a tecnologia social como um conjunto de processos coletivos, colaborativos e interdisciplinares que priorizam a inovação tecnológica voltada à democratização do desenvolvimento. Jandira Fegali fala sobre a importância de criar uma política para o setor, aproveitando a criatividade da sociedade.
15: Por exemplo, nas comunidades, nas favelas, em todo canto, período da enchente semiárido, que tecnologia o povo usa para dar suas soluções. A moeda complementar foi uma solução popular que começou no Ceará. E muitas outras soluções, inclusive medicinais. Então, a tecnologia social é aquela que vem

0: renovado pelo povo e que precisa estar regulamentado em lei para que seja valorizada, reconhecida, fomentada e que a gente consiga, inclusive, dar a propriedade intelectual, que para eles é coletiva, para que essa inovação seja, de fato, respeitada.
1: As iniciativas previstas na proposta incluem áreas como água, alimentação, educação, energia, habitação, saúde, meio ambiente, inclusão digital e de assistência para pessoas com deficiência. A proposta prevê a prioridade na análise de pedidos de patente ou de registro dessas tecnologias no INPI, o Instituto Nacional da Propriedade Industrial. A titularidade dos direitos de invenção será decidida nos próprios contratos de fomento, garantindo que as comunidades que ajudaram a criar a solução também participem dos benefícios. Também estão previstos mecanismos que permitem que estados e municípios possam aderir às ações e que recebam apoio técnico do governo federal. A deputada Jandira Fegali explica que a construção do projeto envolveu vários setores da sociedade e governamentais.
0: Fizemos uma construção com o Ministério de Ciência, Tecnologia e Inovação e com os movimentos que representam essas várias tecnologias que surgiram no mundo, inclusive com alguns bancos de fomento, como o Banco do Brasil, como a Embrapa, Caixa Econômica, também participaram dessa construção. E finalmente a gente aprovou um projeto que identifica esse conjunto de contribuições, essa comunhão de contribuições que nós fizemos aqui na Comissão de Ciência, Tecnologia e Inovação.
1: O texto aprovado pela Comissão de Ciência, Tecnologia e Inovação da Câmara retirou o repasse de recursos do Fundo Nacional de Desenvolvimento Científico e Tecnológico para a Política, mas manteve a possibilidade de apoio através de dotações orçamentárias e por instrumentos de fomento já existentes. O projeto que institui a Política Nacional de Tecnologia Social ainda será analisado pelas comissões de Finanças e Tributação e de Constituição e Justiça. E se for aprovado, pode seguir direto para a votação no Senado. Da Rádio Câmara de Brasília, Mônica Tati.
2: Desenvolvimento Regional.
3: A Comissão da Amazônia aprovou o projeto que prevê a criação de cooperativas têxteis comunitárias. Relator do texto no colegiado, Zezinho Barbari, do PP do Acre, acredita que com a medida, famílias vulneráveis financeiramente terão mais renda e trabalho nas regiões Norte e Nordeste.
4: Zezinho Barbari informa que os órgãos federais vão dar preferência à compra de uniformes feitos por essas associações locais. Além disso, o deputado acrescenta que o programa incentiva o reaproveitamento ecológico de tecidos.
3: Proposta de Paulo Alexandre Barbosa, do PSD, quer o reconhecimento de Ibirá, cidade do noroeste de São Paulo, como capital nacional das águas medicinais. Em sua justificativa, ele afirma que o poder terapêutico das águas termais do município é conhecido desde 1909.
4: Segundo Paulo Alexandre Barbosa, as condições geológicas locais determinam os altos índices de vanádio, de ação antioxidante e controle glicêmico e o pH alcalino das águas. Para ele, a concessão do título busca também estimular o turismo e a preservação do patrimônio natural.
2: Consumidor.
3: Saulo Pedroso, do PSD de São Paulo, defende a criação de um sistema para rastrear e autenticar bebidas alcoólicas importadas. A medida prevê selos físicos e digitais com informações sobre origem, produtor, importador e lote, além de um aplicativo para que o consumidor possa verificar a autenticidade do produto.
4: Para Saulo Pedroso, a proposta ajuda no combate à falsificação de bebidas e aumenta a segurança dos consumidores. O sistema também deverá integrar informações com os órgãos de fiscalização e permitir a identificação de irregularidades ao longo de toda a cadeia de distribuição.
2: Direitos Humanos.
3: Eros Biondini, do PL de Minas Gerais, apresentou o projeto para assegurar a livre manifestação de crenças religiosas, incluindo pregações e citações de textos sagrados. A proposta determina que a simples expressão de dogmas ou convicções religiosas não seja enquadrada como crime.
4: O texto de Eros Biondini também pede que plataformas digitais retirem conteúdos exclusivamente por reproduzirem textos sagrados ou ensinamentos religiosos. A remoção poderá ocorrer por ordem judicial quando houver intenção comprovada de incentivar a prática de crimes violentos.
2: Educação.
3: Avança na Câmara a proposta que permite a prorrogação de bolsas de ensino superior por nascimento de um filho. A repórter Silvia Munhato tem os detalhes.
5: A Comissão de Educação da Câmara dos Deputados aprovou o projeto de lei que garante a pesquisadores e estudantes do ensino superior o direito de prorrogar o prazo de suas bolsas de estudo em caso de nascimento de filho. Pelo texto, bolsas de estudo com duração mínima de 12 meses poderão ter seus prazos estendidos por até 180 dias se houver comprovação de afastamento por nascimento, adoção ou obtenção de guarda judicial. A legislação atual já permitia a prorrogação dos prazos de vigência das bolsas de estudo em caso de adoção. A proposta também permite que dois bolsistas usufruam do benefício simultaneamente, pelo mesmo evento de adoção ou guarda. O relator, deputado professor Alcides, do PSDB de Goiás, diz que o texto é do interesse do sistema educacional.
6: Do ponto de vista educacional, a proposição é meritória, uma vez que apresenta medidas concretas para favorecer, de um lado, a participação dos pais no cuidado dos filhos, desde o nascimento ou adoção, ao mesmo tempo em que favorece a continuidade e conclusão de estudos e pesquisa dos estudantes pai. Ademais, na hipótese de ambos os pais da criança, nascida ou adotada, serem bolsistas, a matéria tem o mérito de assegurar aos dois o direito do afastamento das atividades acadêmicas e a prorrogação da bolsa de estudos.
5: O projeto que permite a prorrogação de bolsas de estudo do ensino superior pelo nascimento de filhos dos estudantes será analisado agora pelas comissões de Previdência, Assistência Social, Infância, Adolescência e Família e de Constituição, Justiça e de Cidadania. Da Rádio Câmara de Brasília, Silvia Munhato.
4: Tarcísio Mota, do PSOL do Rio de Janeiro, apresentou o projeto que garante tempo de planejamento para professores da educação básica. O texto estabelece que, quando a jornada for organizada por horas-aula, o limite de atividades em sala deve ser calculado pelo mesmo critério.
7: Tempo de planejamento para professor é decisivo para que a educação de qualidade aconteça. E nós não podemos deixar a covardia que alguns governos estão fazendo de contar o tempo de forma a obrigar o professor a pegar mais turmas sem receber um centavo a mais por isso. Esse projeto, portanto, garante a proporcionalidade. 3 aulas dadas, 1 aula de planejamento.
3: Tarcísio Mota sustenta que a regra mínima de proporcionalidade permite ao professor preparar aulas, elaborar provas e cuidar da saúde mental. Ele reforça que condições mais justas de trabalho para docentes asseguram melhor qualidade aos estudantes.
2: Trabalho.
4: Bibo Nunes, do PL do Rio Grande do Sul, é favorável ao projeto que amplia a licença paternidade para pais de recém-nascidos prematuros ou que precisem de internação hospitalar após o parto. O deputado explica que a prorrogação seria equivalente ao período de internação do bebê.
3: Ele acrescenta que para ter direito ao benefício será necessário comprovar a prematuridade ou a internação por meio de documentação hospitalar. Bibo Nunes explica que a ideia é garantir a presença do pai ao lado da mãe e do bebê durante um período de maior vulnerabilidade.
8: Um prematuro tem que ter uma necessidade reconhecida de atenção especial. E o pai tem que estar junto com a mãe nesses momentos difíceis. Não é fácil ter filho prematuro. Imagine gêmeos que normalmente são prematuros. E como é que ficam os pais se não tem o pai ao lado da mãe o tempo todo? Se o recém-nascido precisa de 1 mês, 2 meses, 3, 4, o tempo que for, isso é fundamental, isso não é regalia nenhuma, é simplesmente reconhecer a parte humana de quem está vindo ao mundo, que é o nascituro.
4: Fábio Garcia, do União de Mato Grosso, propõe criar uma política nacional de gestão de desempenho e eficiência para o serviço público. O projeto prevê avaliações periódicas dos servidores com base em critérios objetivos como produtividade, qualidade do trabalho e atendimento ao público.
3: A proposta também reconhece o bom desempenho com bônus, capacitação e prioridade para ocupar funções de confiança. Fábio Garcia afirma que a intenção é melhorar a qualidade dos serviços públicos sem alterar os planos de carreira dos servidores.
2: Eu. Economia.
4: O plenário da Câmara pode votar projeto que inclui a sardinha em lata na lista de produtos da cesta básica isentos de impostos. Quem explica os detalhes é o repórter Antônio Vital.
9: Ganhou o regime de urgência e pode ser votado a qualquer momento no plenário da Câmara projeto que inclui a sardinha em lata na lista de produtos da cesta básica. Se a proposta virar lei, a sardinha passa a ter alíquota zero no pagamento de dois novos impostos criados pela reforma tributária e que passam a ser cobrados no ano que vem, o Imposto sobre Bens e Serviços, o IBS, e a Contribuição sobre Bens e Serviços, a CBS. O IBS será distribuído a estados e municípios. Já a CBS será o Imposto Federal. Eles vão incidir sobre mercadorias e serviços, inclusive importados. A reforma criou ainda outro tributo, o imposto seletivo, que será cobrado sobre produtos que fazem mal à saúde. Esses tributos vão substituir o PIS, a COFINS, o IPI, o ICMS e o ISS. A reforma tributária, aprovada no ano passado, isentou da cobrança do IBS e da CBS os artigos da cesta básica, inclusive carnes, o que não estava no texto e foi acrescentado durante a votação. Outros produtos com alíquota zero são alimentos como arroz, leite, manteiga e queijos. O projeto que ganhou o regime de urgência foi apresentado pelo deputado Luiz Nishimori, do PSD do Paraná, presidente da Frente Parlamentar da Pesca. A proposta será analisada junto com outra, parecida, apresentada pela deputada Ana Paula Lima, do PT de Santa Catarina. Ainda será designado um relator para apresentar um texto único. A justificativa dos autores é que a sardinha em lata é uma fonte de proteína importante para pessoas com menor renda, além de relevante para o setor pesqueiro nacional, que por ano produz mais de 100 mil toneladas do produto. O deputado Pedro Lupion, do Republicanos do Paraná, coordenador da Frente Parlamentar da Agropecuária, defendeu o regime de urgência para a proposta.
10: No dia da votação da reforma tributária, nesse plenário, a questão da sardinha estava no texto. Nós trabalhamos isso junto com as carnes, da mesma maneira que foi feito em relação às outras carnes, com a inclusão na cesta básica, e uma questão de texto prejudicou o setor inteiro pesqueiro, justamente nessa questão da sardinha.
9: Com o regime de urgência, o projeto pode ser votado diretamente no plenário, sem passar pela análise das comissões permanentes da Câmara. Mas a medida não foi unânime no plenário. O deputado Hildo Rocha, do MDB do Maranhão, criticou a urgência, que pode acelerar a análise do projeto e alterar a reforma tributária.
11: Essa matéria, além de não tramitar nas comissões, o que já está errado, essa proposta de lei complementar, ela altera uma regulamentação da reforma tributária que fizemos recentemente. Reforma tributária que entra em vigor a partir do ano que vem, de 2027. Ou seja, ainda nem entrou em vigor e já estamos mudando para beneficiar interesses particulares, não interesses da nação brasileira.
9: Ainda não há data para votação no plenário da Câmara do projeto que inclui a sardinha em lata na lista de produtos da cesta básica. Da Rádio Câmara de Brasília, Antônio Vital.
2: Segurança Pública.
3: Delegado Palumbo, do Podemos de São Paulo, defende criminalizar a transmissão intencional de treinamento operacional a organizações criminosas. O deputado explica que a proposta também alcança agentes públicos que repassarem esse tipo de conhecimento.
4: Delegado Palumbo argumenta que facções têm atuado de forma cada vez mais profissional com o apoio de agentes que se corrompem. Essa prática, segundo ele, eleva o grau de letalidade das ações criminosas, comprometendo a efetividade das políticas públicas de segurança.
12: O indivíduo que faz isso tem que ficar preso. A pena é estipulada em 12 anos e tem que ficar preso mesmo. Todos aqueles que se corrompem, sejam policiais, agentes públicos, se corrompem e ensinam criminosos a matarem usando um fuzil, que é uma arma de guerra, tem que ficar preso sem benefício. Nós estamos lutando com o apoio do meu partido, que é o Podemos, para que esse projeto vire lei. Porque hoje os criminosos não estão mais agindo de forma amadora, não. Eles estão treinando e com a ajuda, infelizmente, de agentes que se corrompem.
3: Luiziane Lins, da Rede do Ceará, defende aumentar a pena para quem submeter trabalhadores a condições semelhantes à escravidão. Ela explica que a punição passaria a ser de 10 a 20 anos de prisão, além de multa, e o crime seria considerado hediondo e inafiançável.
4: Luiziane Lins também propõe detalhar na lei as situações que caracterizam esse crime, como trabalho forçado, jornada exaustiva, condições degradantes e restrição da liberdade por dívida. Pela proposta, a pena deve ser aumentada quando a vítima for criança ou adolescente.
3: Kiko Seleguin, do PT de São Paulo, quer proibir que pessoas que cometeram crimes hediondos recebam pagamento pela divulgação de seus delitos. A proposta prevê nulidade de de contratos com produtoras, editoras e plataformas de streaming para livros, séries, filmes ou entrevistas sobre os crimes.
4: Pelo texto de Kiko Seleguin, os valores pagos aos criminosos ou a seus herdeiros deverão ser revertidos ao Fundo Penitenciário Nacional ou ao Fundo Nacional de Segurança Pública. Segundo o deputado, o objetivo é evitar que condenados lucrem com a violência e com a dor das vítimas.
3: Projeto de Pedro Lucas Fernandes, do União do Maranhão, determina que as unidades da Casa da Mulher Brasileira ofereçam acesso facilitado à perícia médico-legal para as vítimas de violência doméstica. O deputado explica que o exame poderá ser feito na própria unidade.
4: A ideia, segundo Pedro Lucas Fernandes, é evitar que a vítima se desloque para diferentes órgãos e enfrente novos constrangimentos, além de reduzir o risco da perda de provas. O texto também prevê atendimento humanizado e cooperação entre União, Estados, Distrito Federal e municípios.
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2: Justiça.
3: Marcelo Crivella, do Republicanos do Rio de Janeiro, destaca a promulgação de lei que responsabiliza civilmente pais ou mães por abandono afetivo dos filhos. O parlamentar afirma que o pagamento de pensão não substitui a presença familiar na rotina da criança.
14: Não basta pagar a pensão para o filho. É preciso que o pai ou a mãe participem da vida dele. Uma criança adoece, então o pai não vai estar lá para dar apoio a ela. Uma criança passa numa prova ou fica reprovada, ela não vai ter o carinho do pai. E uma criança que vai disputar uma competição na escola, os pais dos outros estão presentes e o dela ausente. Essa lei do abandono afetivo tornou um ilícito civil. Eu gostaria que fosse crime, mas o Congresso assim não aprovou. Ficou apenas o ilícito. Portanto, terá que pagar indenização pelo abandono afetivo.
4: Marcelo Crivella avalia que a nova lei pode reeducar responsáveis que cumprem obrigações financeiras, mas se afastam da vida dos filhos. Ele observa que a indenização passa a ser aplicada quando a ausência afetiva causar prejuízo à criança ou ao adolescente.
3: Termina agora o jornal Câmara dos Deputados, produzido pela Rádio Câmara, com trabalhos técnicos de Wellington Teles e apresentação de Luciana Vieira e Val Monteiro. Boa noite.
4: A Voz do Brasil está de volta amanhã. Uma boa noite para você.
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4: 22:03.
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16: 22 horas 30 minutos. 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
12: 22 horas e 54 minutos.

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10: Às 23 horas.
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2: 23 horas, 24 minutos.
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0: 23 horas 45 minutos.

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0: meia-noite e 12 minutos.
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0: 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Meia-noite e 19 minutos.
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1: Meia-noite e 25.
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1: Meia-noite e 39 minutos.
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0: meia-noite e 59 minutos.
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0: Uma hora.
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1: 2 horas e 26 minutos.

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1: 2:45.
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0: 2:59.
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0: 3 horas.
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0: 3:28.
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2: 3:49.
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4: Existe uma teoria que se chama 90-10, onde uma pessoa tem 90% daquilo que você procura em alguém, só que você foca naqueles 10% que falta. Aí você vai pra rua, se aventura e realmente você encontra aqueles 10%, mas não se deu conta que perdeu os 90%.

0: 3:59.
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1: Quatro horas.
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0: 4:07.
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11: 4 horas e 17 minutos.
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0: 4:24.
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12: 4:35.
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0: 4:41.
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4: 4 horas, 49 minutos.
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5: Bom dia. Bom dia, 5 horas e 5 minutos. É amanhã de sexta-feira. Até que enfim, sextamos, graças a Deus. 11 de setembro de 2026. 23 graus marcando agora na capital do agro, céu aberto. Hoje, dia 11 de setembro, comemora-se o dia do árbitro esportivo e a dia nacional do cerrado. Até às 6 horas, vamos juntos. Por aqui o Fabiano Lins chegando para mais um Café Sertanejo. O café começou mais cedo, às 4 da madruga. Mas nós vamos até às 6 hoje, depois tem um horário eleitoral obrigatório gratuito. Na sequência tem a primeira página e assim vai a programação da rádio que só tem fã.
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5h17, uma moda de forte mensagem religiosa, inspirada nas últimas palavras de Cristo na cruz, trazendo fé, reflexão e a tradição da verdadeira música sertaneja. Pedro Bento e Zé da Estrada, com 7 palavras, aqui no nosso Sertanejo Raiz Nostálgico. 5h17, teve aqui ainda o João Paulo e o Daniel. Estou apaixonado no Bom do Baile com Inesita Barroso, abrindo aqui a nossa segunda hora do café de hoje. Passando aqui para dar um bom dia também para Margarete. O Antônio tá na caminhada com a gente também, ligado. Bom dia, Éder. Éder pulou mais cedo hoje. Adão Oliveira, bom dia para você também. Um abraço, tamo juntos. Sextamos!

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0: 5:32, Belmonte Amaraí com Cavalinho de Pau, clássico lá de 1972, aquela música carregada de saudade, que faz o homem adulto olhar para uma criança brincando e recordar a própria infância, aquele tempo simples que não volta mais. Belmonte Amaraí, aqui no nosso sertanejo raiz, nostálgico, fechando aqui a nossa sequência. Ah, teve aqui ainda outro clássico do Lil e Léo, A Sementinha, Diga Pra Mim com Leandro e Leonardo. Essa foi a nossa primeira. Um bom dia aqui pra Marlene Faganelli, obrigado aí pelo carinho de sempre. Bom dia pra você que tá aí preparando para levantar agora, para você que já tá de pé, tá preparando aquele cafezinho, colocou aquela água para ferver, para preparar aquele mate também.
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0: 5h44 aqui com o Delmiro e Rosano, saudade da roça. Teve aqui o Peão Carreiro e o Praiano, quarto vizinho. É hora do nosso rápido intervalo. Tá chegando aquela mensagem de otimismo e reflexão, é hora do Pense Nisso.
1: 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Com afeto e com firmeza. Uma notícia publicada na mídia nos fez pensar muito sobre a educação que damos aos filhos. Relata que um adolescente de 15 anos, em Almeria, na Espanha, processou sua própria mãe, depois que ela lhe tomou o celular para que ele parasse de jogar e se concentrasse nos estudos. A mãe queria que o filho deixasse o aparelho. Como ele não o fez, ela decidiu pelo confisco, com uso leve de força, segundo afirmou. O garoto, inconformado, abriu uma acusação formal contra ela, junto ao Ministério Fiscal, por maus tratos domésticos. Pediu, ainda, que passasse 9 meses encarcerada e arcasse com os custos processuais. O caso foi parar nas mãos do magistrado penal, que não só absolveu a mãe, como ainda lembrou que a lei exige que ela tome atitudes como aquela.

disse que é dever dos responsáveis garantir que as crianças e adolescentes do país tenham boa educação. A questão da educação no lar gera muitas dúvidas em alguns pais e mães, que parecem não se haverem dado conta da tremenda responsabilidade que lhes cabe. Aprendemos que grande é a influência que os pais exercem sobre o espírito do filho após o nascimento. Todos na Terra concorremos para o progresso uns dos outros. No entanto, os pais têm por missão desenvolver os caracteres de seus filhos pela educação. Isso constitui para eles uma tarefa, uma verdadeira missão. Quando nasce uma criança, embora toda sua fragilidade, a personalidade que habita esse corpo pequeno e frágil, ela já possui uma personalidade. A personalidade da criança forma-se logo à nascença. Tudo o que interioriza está relacionado com o mundo ao seu redor. Aprende a chorar, a pedir as coisas, através de uma linguagem que ela própria definiu e que os adultos descodificam. Traz consigo, na forma de pendores e tendências enraizadas, as experiências vivenciadas em passadas existências. Em razão disso, devemos, desde cedo, observar as ações, o comportamento dos filhos, a fim de conduzi-los pelo melhor caminho. Fundamental dar-lhes responsabilidades gradativas para que aprendam a responder por seus atos. Necessário estabelecer limites, a fim de conduzi-los à retidão moral e ética, preparando-os para a vida. Por vezes, como pais, desejamos poupar nossos filhos das dificuldades que tivemos que enfrentar. Então buscamos lhes satisfazer todos os desejos. Salutar considerarmos que foram justamente as dificuldades pelas quais passamos que nos impulsionaram ao crescimento e à maturidade. Portanto, nossos filhos devem aprender a lutar pelos objetivos que desejam alcançar para melhor entenderem os mecanismos da vida. Seja gentil com seu filho quando for necessário discipliná-lo. Oriente-o impondo limites de uma forma afetuosa. Porém, estabeleça limites de forma firme e com autoridade. Pense nisso e haja na educação do seu filho.

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0: Delay do Ivan, Desespero do Amor. Vamos fechar aqui nosso Café Sertanejo. O café volta amanhã no sábado às 4 da madruga. Já já você fica aí com o horário eleitoral obrigatório gratuito, das 6 às 6h25. 7 horas, 6h30 tem o primeira página estadual, 7 horas o primeira página local, às 8 tô de volta com Manhã 89.
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9: O mercado internacional tem sido importante para a avicultura de Mato Grosso. Em julho, o estado exportou 9.400 toneladas de frango, alta de 31%. A receita cresceu ainda mais, 48%. Com isso, Mato Grosso se consolida como o 8º maior exportador do país.
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0: Sexta-feira, 11 de setembro. Ouça os destaques da edição de hoje. Queda de avião de pequeno porte em Água Boa deixa 3 pessoas mortas em fazenda.
1: A aeronave ficou completamente destruída. A polícia investiga a origem e o destino do voo que decolou de Goiânia.
0: Candidatos ao Senado por Mato Grosso participaram ontem de debate com embates e propostas para o estado.
1: O encontro teve duração de 1h30 com transmissão em rede para levar informação ao eleitorado.
0: Operação da Polícia Civil investiga esquema de furto e desvio de cargas de soja na região oeste do estado.
1: Foram cumpridos 9 mandados de busca e apreensão após descoberta de prejuízos em propriedades rurais.
0: E ainda fiscalização contra o desmatamento apreende mais de 2.000 toras de madeira nativa em Brasnorte.
1: A ação ocorreu dentro da reserva indígena e resultou na condução de 15 pessoas e apreensão de 9 caminhões.
0: Tem isso, tem muito mais. Até 8 horas da manhã, a primeira página está só começando.

0: Excelente sexta-feira para você. Como o dia tá começando por aí? Espero que bem, viu? 26 graus a temperatura agora na capital do estado. Céu tá nublado, o sol não apareceu ainda. 26 já é uma temperatura elevada para um começo de dia, hein? Máxima hoje pode alcançar os 37. E já para trazer a informação de ontem, ontem tivemos 38 graus, segundo o IMET, e essa foi a máxima registrada aqui na capital do estado. Eu sou Cleto Kipper e ao meu lado Yasmin Oliveira, bom dia.
1: Bom dia, Cleto. Bom dia para você, ouvinte. Excelente manhã para você que está nos acompanhando também pelo YouTube. É muito bom pelo nosso site da Centro América. É muito bom ter você por aqui, viu? Ontem 38, hoje nosso dia amanheceu nublado, mas nós já tínhamos uma previsão aí de que poderia vir pancadas de chuva hoje, neste fim de semana, né, Cleto?
0: Exatamente. Ontem tínhamos alerta de tempestades temporais aqui para o nosso estado. Ainda bem que isso não ocorreu, né? Mas infelizmente aconteceu no Paraná, né? Dois tornados, acho que é isso, ou duas tempestades fortes foram registradas lá no Paraná. Ainda hoje a gente volta a falar um pouco mais, trazer mais detalhes da previsão do tempo também para hoje e para os próximos dias. Antes de começar o jornal de fato, assim, a gente gosta de trazer fatos marcantes do dia. 11 de setembro, hein? O que te lembra? Pois é, atentados de 11 de setembro de 2001 nos Estados Unidos, evento trágico, histórico, que redefiniu a segurança global, as relações internacionais e a forma como o mundo enxerga o terrorismo e a vigilância. Todo dia 11 de setembro a gente faz a seguinte reflexão: onde você estava nesse dia? O que você estava fazendo? Como você recebeu essa notícia? Eu era pequeno, Yasmin, sou novo, então estava assistindo o desenho quando a programação da Globo, ela foi interrompida pelo plantão.
1: Sabe que tem muitas crianças daquela época, que hoje são adultos, que têm a mesma memória de, da Globo interrompendo a programação. E aí, eu vou até procurar aqui para a gente falar sobre isso mais ao longo do jornal, porque tinha saído uma pesquisa falando sobre essa memória coletiva do desenho, se ela era real mesmo ou não. É bem interessante esse estudo. Vou encontrar aqui e a gente fala sobre ele daqui a pouco. Mas você, ouvinte, o que que você estava fazendo? Porque a minha memória é a mesma do Cleto. E aí, às vezes, eu fico me perguntando, será que era isso mesmo que eu estava fazendo?
0: O pessoal vai chamar a gente de novinho.
1: Mas eu sou novinha mesmo, Cleto. Então, gente, conta pra gente aí, você tem lembranças, memórias do que você estava fazendo no 11 de setembro, no dia do atentado, lá em 2001? Manda sua mensagem, conta aqui no nosso WhatsApp, 96-6599-6805-454. Hoje também, Cleto, nós celebramos o aniversário de Jangada.
0: Cidade pertinha aqui da
1: pertinha,
0: região.
1: Pertinha, conhecida também pelos pastéis. Lá tem muitas pastelarias. Quando a gente passa ali pela rodovia, esse fim de semana eu tive que fazer o caminho contrário, né? Ali em Acorizal, tive que entrar porque eu fui para Sorriso. E a ponte de Rosário está fechada, então agora, obrigatoriamente, você tem que entrar por Acorizal e tem que passar por dentro de Jangada.
0: Aí você parou para comer um pastelzinho?
1: Não parei, mas pretendo ir neste fim de semana. Então, mas estava lotado de carros e veículos ali, o pessoal para, come um pastel em Jangada. Então, a cidade que também é conhecida pelo pastel, né? Enviamos os nossos parabéns a todos os moradores, conhecida pela sua hospitalidade, tradição, pela importância na rota que liga a nossa capital ao interior do estado. E se você já parou para comer algum pastel por lá, conta pra gente também.
0: Hoje nós também celebramos o dia do árbitro esportivo, uma homenagem a esses profissionais que têm a difícil e coragem tarefa de garantir as regras, a justiça nos gramados e quadras, lidando com a pressão de milhões de torcedores. Então, esse é um resumão do dia de hoje, 11 de setembro, na história. A gente aproveita já para atualizar o trânsito em ruas e avenidas, conversar com o Fabrício Baldini. Fabrício, o que você conseguiu apurar já nesse começo de manhã? Bom dia para você.
2: Oi, Cleto. Oi, Yasmin. Bom dia para vocês e um ótimo dia para você, ouvinte. Vamos começar o nosso giro pelo trânsito desta sexta-feira. E, por enquanto, você, motorista, encontra uma situação tranquila na maior parte nos principais corredores aqui da capital. Na Avenida Miguel Sutil, o trânsito flui bem, sem registro de pontos de congestionamento neste momento. Na Avenida Fernando Correia, o movimento também segue tranquilo. Mas atenção, motorista, para dois pontos da avenida. No entrocamento junto com a Avenida General Vale, onde o fluxo começa a ficar um pouco mais intenso, e também para quem sai da Avenida Palmiro Paes de Barros e precisa acessar então a Fernando Correia. Já na região central, o trânsito segue fluindo bem na Avenida Isaac Povas e também na República do Líbano. Na Avenida das Torres, o movimento também é tranquilo e o trânsito segue fluindo normalmente. Atenção você, motorista, para a Avenida Getúlio Vargas. Aqui na região central, o movimento, o volume de veículos, ele já começa a aumentar e você, motorista, pode encontrar uma maior movimentação nesse trecho. Por enquanto, nada de grandes complicações no trânsito da capital, mas o movimento, como a gente sabe, tende a aumentar ao longo dessa manhã. Então, motorista, fique atento e já programe o seu trajeto. Eu volto daqui a pouco com mais atualizações.
0: Perfeito, perfeito, Fabrício. Só aqueles pontos tradicionais de todo começo de manhã, né? Qualquer intercorrência de diferente, a gente vai trazer sim um alerta para o ouvinte fica à vontade também para trazer o olhar dele no trânsito 99680-5454. Girando com a informação da capital, a gente vai para Rondonópolis. A cidade vai ganhar um novo viaduto. A obra será feita no cruzamento de uma rodovia. Alex, tem prazo? Quais são as informações? O que você conta pra gente? Bom dia.
3: Oi, Cleto, bom dia para você também, bom dia a todos os nossos ouvintes. Pois é, a obra será feita na MT-270, no trecho conhecido como Avenida dos Estudantes, no cruzamento com a Rua Fernando Correia da Costa e Avenida Otaviano Muniz. A Sinfra já deu a ordem para os inícios dos trabalhos, que devem começar aí no dia 4. O investimento é de quase 18 milhões e a obra será feita pelo consórcio Planex Inguá. O viaduto, Cleto, terá 204 metros de extensão, além de mais de 95 metros de acessos. A estrutura terá 8,80 metros de largura e será feita em concreto armado pretendido. Bom, a previsão é que a obra fique pronta em até 420 dias, ou seja, vai mais de um ano para fazer, equivalente aí a cerca de 14 meses. O local é importante, né? É um ponto de ligação entre diferentes regiões da cidade. E a Sinfra vai fiscalizar os serviços e o projeto já tem as licenças ambientais necessárias. A expectativa, então, melhorar o trânsito de Rondonópolis, dar mais fluidez ao movimento de veículos aqui na nossa região. Cleto e Yasmin, volto com vocês aí na capital. Boa sexta-feira pra gente.
0: Obrigado, Alex. Aproveitando, tem Parisiga na 364, em Várzea Grande. O motorista

0: licitação. As obras fazem parte de um contrato da Sinfra e já tem ordens de início de serviço emitidas para o consórcio responsável. As pontes sobre os rios Bandeira e Machado terão 45 metros de extensão cada uma. Já a ponte sobre o rio Cochipó-Açu terá 56 metros. As três estruturas terão 10 metros de largura. Nas pontes do Bandeira e do rio Machado, a primeira etapa será a elaboração dos projetos executivos. Na do Cochipó-Açu, o contrato já prevê projeto e execução da duplicação. E lembrando que a ponte sobre o rio Cuiabá, como eu disse aqui na MT-010 em Rosário, continua interditada. O bloqueio ele começou na sexta-feira passada, dia 4, e é previsto para 10 dias, ou seja, até terça que vem, para a secagem do concreto usado na recuperação da estrutura. Durante a interdição, a orientação é que você use rotas alternativas pela MT-246 e pela BR-163 para evitar esse trecho bloqueado.
1: E a gente fala de uma ponte agora que caiu, uma ponte que lá em Tangará da Serra mudou a rotina de mais de 400 indígenas do povo Parici. Ninguém ficou ferido, mas com a queda os moradores estão tendo que usar rotas alternativas. Segundo os indígenas, essa ponte apresentava problema antes de ceder. Imagens gravadas no começo do mês mostram pilares inclinados. A estrutura fica numa área entre Tangará e Campo Novo, onde estão outras comunidades do povo Parici. Equipes da Secretaria de Obras foram ao local, começaram a limpeza da cabeceira da ponte e também está sendo avaliada uma forma de restabelecer o acesso. Ainda não há prazo informado para a construção de uma nova ponte e até lá a população vai continuar sendo impactada e tendo que buscar outras rotas para não ficar isolada.
0: Muito bem, agora nós vamos lá para Sorriso falar com a nossa equipe, porque um nascimento raro chamou a atenção da equipe médica em um hospital lá de Sorriso. Um bebê, é um milagre da vida mesmo, né? Ele nasceu ainda envolvido por uma bolsa amniótica em um parto empelicado. O mais incomum é que, após ser retirado do útero, o menino permaneceu dentro dessa bolsa até acordar, até romper essa membrana e conseguir aí dar o primeiro choro dele. A Beatriz Schaefer tem as informações para a gente.
2: Muito bom dia, Yasmin, Cleto, bom dia a todos. Isso mesmo, a cesariana aconteceu na quinta-feira no Hospital Nossa Senhora de Fátima, aqui em Sorriso. A gestação estava no período esperado e durante o procedimento, a bolsa amniótica permaneceu intacta por causa da resistência da membrana. Mesmo depois de ser retirado do útero, o bebê continuou envolvido pelo líquido amniótico. Como o menino estava dormindo, a equipe decidiu aguardar antes de romper a bolsa. Eu conversei com a obstetra e ginecologista, doutora Ana Maria Carvalho Nunes, que acompanhou o procedimento e explica pra gente o que aconteceu.
3: O parto empelicado é uma ocorrência rara na medicina. Nessa cesariana, foi uma cesárea programada, desejo da paciente, e a criança estava a termo. Foi um acontecimento inesperado, porque, na verdade, é uma ocorrência inesperada. E, devido à resistência do saco, da bolsa de líquido amniótico, ela não rompeu. Então, é uma ocorrência rara, muito rara. Acontece em uma para 80 mil partos. Então, o mais comum na cesariana do que no parto normal. Porque no parto normal pode acontecer o que o esforço da contração pode romper a bolsa antes do bebê nascer. Então aconteceu isso. O bebê, coisa mais linda, a gente fica muito emocionado, é uma ocorrência linda, todo mundo participa dessa emoção. O bebê estava até dormindo, né? Ele não acordou com a retirada. Ele próprio rompeu a bolsa, porque de praxe os médicos rompem a bolsa para que a criança respire. Mas nós esperamos ele acordar do soninho e ele mesmo rompeu quando fez o alongamento do seu corpinho.
2: Esse foi o terceiro parto empelicado acompanhado pela obstetra desde que ela começou a trabalhar aqui em Sorriso. O bebê nasceu com pouco mais de 3 quilos, está saudável e, segundo o hospital, mãe e filho passam bem. Com essas informações eu me despeço, desejando uma excelente sexta-feira a todos.
0: Obrigada. Obrigada, Beatriz, pelas informações. Que legal, né? A gente escuta essa notícia, essa informação, assim, com um sorriso no rosto. A médica falando sobre a raridade e poder presenciar. E é incrível, Cleto, porque quando a gente vê a imagem, o MT1 mostrou ontem também, né? Você vê como Deus é perfeito, né? Imagina só, a criança tá ali em volta daquela membrana, acabou de nascer, né? Esperando o sopro da vida ali, podemos dizer assim, respirar, dar o primeiro choro. Muito bonita a cena.
1: Notícia linda para a gente começar essa sexta-feira. Vamos para o intervalo, na volta tem outras informações.

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1: 6h47.
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0: Estamos de volta para te contar que um grupo suspeito de furtos e desvio de cargas de soja na região oeste do estado, região de fronteira com a Bolívia, esse grupo foi alvo de operação da Polícia Civil e o Jaconias Neto tem mais informações. Bom dia, Jaconias.
1: Bom dia Yasmin, bom dia caro ouvinte. É o trabalho da Polícia Civil aqui na região oeste. Ao todo foram cumpridos 9 mandados de busca e apreensão, autorizadas pela Justiça, em endereços ligados aos investigados. A ação, Cleto, foi realizada pelas delegacias de Pontes Lacerda, Vila Bela da Santíssima Trindade. A investigação começou após um furto em julho de 2023, de uma carga de soja avaliada cerca de R$100 mil em uma propriedade rural já no município de Vila Bela. Segundo a polícia, o esquema poderia envolver funcionários responsáveis pela pesagem e a classificação dos grãos, motoristas e proprietários de veículos. A suspeita é que cargas fossem retiradas sem registro fiscal contábil e entregue irregularmente a terceiros. A Polícia Civil também investiga possíveis crimes de organização criminosa e lavagem de dinheiro. Durante a operação, bens ligados aos investigados foram apreendidos. Agora, os investigadores vão analisar o material recolhido e apurar se o grupo tem relação com outros furtos de grãos na região e também no norte, especificamente no município de Lucas do Rio Verde. Cleto, eu volto com vocês. Uma ótima sexta-feira.
0: Muito obrigado, Jaconias. E uma operação contra o desmatamento ilegal apreendeu 2.863 toras de madeira nativa. 9 caminhões também foram apreendidos em Brasnorte. A ação foi realizada essa semana após alertas identificarem uma área de desmatamento dentro de uma reserva indígena. Além da madeira dos caminhões, teve apreensão de motosserra, caminhonete, picape, moto, um trator para carregadeira. No total, 15 homens foram levados para a delegacia. Segundo a SEMA, tinha indícios de extração, transporte, armazenamento e comercialização ilegal de madeira nativa. Essa ação teve apoio da Força Tática da PM e faz parte dessa fiscalização de áreas embargadas na região.
2: E um avião de pequeno porte caiu ontem em uma região de fazenda, a cerca de 20 quilômetros da área urbana de Água Boa, no Médio Araguaia, aqui de Mato Grosso. O Lucas Iglesias tem as informações para a gente. Bom dia, Lucas.
3: Olá, bom dia a todos. Segundo o Corpo de Bombeiros, 3 pessoas foram encontradas sem vida no local. Até o momento, as identidades das vítimas não haviam sido divulgadas. De acordo com a Polícia Civil, a aeronave foi completamente destruída pelo impacto e pelo incêndio que ocorreu após a queda, o que dificultou a identificação inicial do avião e dos ocupantes. As primeiras informações apontam que a aeronave teria decolado de um aeródromo em Goiânia, mas não possuía plano de voo registrado e o destino ainda não foi confirmado. O avião foi identificado como Cessna de prefixo N401NA. Segundo as autoridades, a aeronave não possui registro ativo na Agência Nacional de Aviação Civil, a ANAC. Equipes do Corpo de Bombeiros realizaram o combate às chamas e a área foi isolada para o trabalho da Polícia Civil e da Politec. O que chamou a atenção dos investigadores é que esse mesmo prefixo aparece um avião apreendido pela Polícia Federal em 2017, em Goiânia. Na época, a aeronave tinha cocaína escondida no assoalho e na asa, e 2 espanhóis foram presos. Em 2023, o avião foi levado a leilão eletrônico por cerca de R$180 mil em um processo relacionado à apreensão de bens de uma investigação de tráfico de drogas. Agora, a polícia tenta descobrir a origem e o destino da aeronave que caiu em Água Boa. A investigação vai apurar também como o avião chegou à região. O Centro de Investigação e Prevenção de Acidentes Aeronáuticos, o CENIPA, também foi acionado e deverá participar das investigações para apurar as causas da queda da aeronave. Eu volto com vocês no estúdio aí em Cuiabá.
0: Muito obrigado, Lucas, pelas informações. 6h55, a gente muda completamente de assunto para falar de eleições. 5 candidatos que disputam o Senado Federal por Mato Grosso participaram ontem do debate promovido pela Centro América FM pelo portal Primeira Página. Este ano a população vai eleger 2 representantes ao Senado. E quem preparou essa reportagem falando sobre como foi esse encontro, Fabrício Baldini.
4: O debate durou 1h30. Fávaro, do PSD, Galvão, do Avante, Margarete Busetti, do Progressistas, Pedro Tax, do PSB e Zé Medeiros, do PL, falaram sobre suas propostas eleitorais. Os candidatos Janaína Riva, do MDB, e Mauro Mendes, do União Brasil, foram convidados e tiveram a participação confirmada em reuniões com representantes do partido. Contudo, não compareceram. O debate foi apresentado em 3 blocos, com perguntas feitas de candidato para candidato. As rodadas foram com temas determinados, como prevenção ao feminicídio, leis ambientais, terras indígenas, dívida e contas públicas. E também de tema livre, além das considerações finais. Os candidatos avaliaram a participação.
5: Bom, um debate que deu oportunidade do eleitor comparar quem trabalha, quem traz resultado e quem prega fake news e ódio. Infelizmente, 2 candidatos não vieram para se apresentar. Quando a gente compara, o eleitor forma a ideia e decide o voto.
6: Olha, eu acredito que foi oportunidade, sim, dada aqui pela Rádio Centro-América, da gente levar o que nós pensamos e o que nós queremos para o futuro do Brasil e, com certeza, Mato Grosso inserido, porque somos candidato por Mato Grosso. Foi ótimo, foi muito bom.
7: Excelente. É bom para o eleitor, para a eleitora conhecer propostas e conhecer mais do seu candidato ao Senado Federal. E aqui foi um debate muito democrático. A gente precisa mostrar propostas. E não só discurso.
8: Muito bom, parabenizo o grupo, a TV Centro-América, a rádio. Aquele que não debate aqui, aquele que não representa as mulheres nos debates, né, isso mostra que tem medo, que lá no Senado farão, fugirão dos debates, infelizmente, né?
9: Muito bom, gostei mais desse formato e é o momento que o eleitor tem a oportunidade de ver os candidatos se apresentando e ver quem quer ir para representar o Mato Grosso e quem quer ir para representar Bru. E quem quer simplesmente fazer business lá no Congresso. Muito importante porque qualifica a escolha do eleitor.
4: 6 emissoras de rádio conectadas em rede e mais uma transmissão em vídeo pelo portal Primeira Página para levar a informação a todo o estado. Foram mais de 30 profissionais trabalhando nos bastidores. O debate foi mediado pelo apresentador Tiago Terciotti.
10: Nós teremos que escolher deputado federal, deputado estadual, 2 senadores, governador e presidente da República. São muitos números, são muitos candidatos para conhecer. E quando uma rede mato-grossense de comunicação como a nossa se organiza para ter em todas as plataformas, seja no rádio, seja nos portais que nós temos, na televisão, tudo isso se une para que o eleitor possa, de qualquer forma, em qualquer plataforma, ter acesso ao perfil dos candidatos, justamente para ter um voto consciente.
4: O desafio de levar informação de qualidade ao eleitor passa pelo planejamento e também pela capacidade de estar presente em diferentes plataformas. O diretor de conteúdo da RMC, Marcelo Rosa, fala sobre o debate inédito.
11: Bom, a RMC está fazendo uma verdadeira maratona na cobertura eleitoral agora em 2026. O debate com os candidatos ao Senado foi uma inovação, valorizando as outras plataformas que não somente a televisão. Além disso, tivemos podcasts, as entrevistas com os candidatos na rádio, enfim. De certa forma, oferecemos um grande leque de informação para o nosso eleitor, para que o eleitor possa acompanhar as propostas, ver a coerência dos candidatos, aquele ponto que é o fundamental que a gente sempre bate. Ter conhecimento necessário para fazer a melhor escolha.
4: Fabrício Baldini para o Primeira Página.
12: Uma outra notícia aqui antes do intervalo, ainda envolvendo eleições, o TRE negou o registro da candidatura de Sargento Laudicério ao governo do estado. A decisão foi tomada pelo desembargador Marcos Machado e tem como motivo o atraso na entrega de um documento do partido. O Agir, ele precisava apresentar um documento chamado DRAP, documento que comprova a regularidade dos atos do partido e da chapa até às 7 horas do dia 15. Mas o pedido foi concluído às 9 horas e 2 minutos, ou seja, 2 horas após o prazo. Com o primeiro DRAP foi considerado fora do prazo, o pedido de registro de Laudicério vinculado a esse documento também foi negado. A Procuradoria Regional Eleitoral também se manifestou contra o registro por causa do atraso. A situação, porém, ainda não está encerrada, porque o Agir apresentou um segundo documento que foi aceito pela Justiça. Laudicério também apresentou um novo pedido individual de registro. Então, esse processo é diferente do primeiro e ainda vai ser analisado pelo TRE. O candidato diz que segue concorrendo normalmente e que a candidatura continua ativa no sistema da Justiça Eleitoral. 7 em ponto, intervalo, você de Cáceres, Rondonópolis e Sorriso, após comerciais, tem notícias da sua região. E por aqui, a gente vai atualizar A crise no STF ontem, foi levantado o sigilo da investigação sobre o Banco Master. Tem muitas notícias sendo divulgadas na manhã de hoje. Daqui a pouco a gente traz essa atualização para você.

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4: Olá, muito bom dia. Agora são 7:04. Seja bem-vindo ao Primeira Página aqui pelo 89.3. Eu sou Beatriz Schaefer e agradeço sua companhia. Hoje é sexta-feira, dia 11 de setembro de 2026. Seguimos juntos até às 8 horas da manhã, trazendo as principais informações e os fatos registrados em Sorriso e região. Muito bom dia, meu colega, meu amigo Fabiano Lins, nos trabalhos técnicos aqui conosco. Bom dia especial a você, ouvinte, que nos acompanha de todas as plataformas. Seja pelo seu rádio, em casa, no carro, seguindo a sexta-feira, sua rotina, final de semana chegando, sexta-feira chegou, graças a Deus. Você também pode nos acompanhar através dos nossos portais de notícia e baixando o nosso aplicativo no seu celular. Vamos aos destaques do dia.
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4: Câmara de Sorriso suspende diárias para comissionados e assessores em viagens oficiais. Produtores rurais de Sorriso participam hoje de palestra sobre reforma tributária e crédito no agronegócio. E ainda, a colheita de algodão avança para a reta final e produtores fecham balanço da safra em Mato Grosso. Agenda cultural, você confere os principais eventos que vão movimentar Sorriso durante esse final de semana. Uma entrevista ao vivo com Elisa Galvão, que conta todos os detalhes do almoço com Nossa Senhora de Sorriso e a programação completa da festividade que irá acontecer durante o final de semana. Essas e outras notícias, agora, no Primeira Página.
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4: Muito bom dia, são 7:06. A gente começa a sexta-feira repercutindo segurança pública. A Polícia Civil prendeu em Sinop um homem de 22 anos de idade, investigado por participação em um assalto violento contra uma família aqui de Sorriso, ocorrido em abril desse ano. A prisão foi cumprida por policiais de Sorriso com apoio da equipe de Sinop, após diligências e também do trabalho da inteligência. Segundo a investigação, 4 pessoas da mesma família foram rendidas e amarradas por 2 homens armados, que permaneceram mais de 1 hora na residência. Os criminosos roubaram joias, celulares, ouro e uma caminhonete, além de efetuarem disparos de arma de fogo dentro da residência. A caminhonete foi localizada horas depois em uma área de mata e imagens de monitoramento ajudaram a identificar a rota de fuga. Outro suspeito já havia sido preso em julho, também em Sinop. Durante uma nova prisão, um celular foi apreendido e encaminhado para a Delegacia de Sorriso, onde passará a integrar a investigação. Está aí a polícia trabalhando, efetuando prisões e mantendo a segurança para a população. A gente continua falando de segurança pública porque mortes e intervenções policiais caem mais de 30% em Mato Grosso. O novo painel do Ministério Público passa a reunir dados para acompanhar a letalidade policial no estado. Confira na reportagem de Janaína Oliveira.
5: Mato Grosso registrou queda de 33,2% nas mortes decorrentes de intervenção policial entre 2024 e 2025. O número passou de 214 para 143 casos, segundo dados divulgados pelo Ministério Público do Estado. As informações fazem parte de um novo painel criado pelo Ministério Público de Mato Grosso para ampliar a transparência e acompanhar os indicadores relacionados à letalidade policial. A ferramenta também deve auxiliar na elaboração de políticas públicas e no controle externo da atividade policial. Segundo o Ministério Público, a redução é considerada relevante, mas os números precisam ser analisados junto com a série histórica e a distribuição das ocorrências pelo Estado. O órgão ressalta ainda que os dados mostram a quantidade de ocorrências, mas não determinam se a ação policial foi legal ou ilegal. Essa avaliação depende da investigação e da análise de cada caso. O painel deverá ser atualizado periodicamente e receber novos dados para ampliar o acompanhamento da segurança pública em Mato Grosso. Janaína Oliveira, para o Primeira Página.
4: Tá aí, informações importantes. E agora a gente fala do cenário local, né, da política e de tudo que acontece em Sorriso. A Câmara Municipal de Sorriso suspendeu a concessão de diárias para servidores comissionados e também para assessores parlamentares que acompanham vereadores em viagens oficiais. Essa medida foi estabelecida pela portaria assinada pelo presidente da casa, Rodrigo Materazzi, e já está em vigor. A concessão de diárias poderá ocorrer em casos excepcionais, desde que a necessidade da viagem seja comprovada com justificativa técnica e também análise prévia da área de finanças e controle. A nova regra também exige que vereadores e servidores prestem contas das diárias em até 5 dias úteis após o retorno, com comprovantes da viagem e relatório das atividades realizadas. A medida foi adotada após apontamento do Tribunal de Contas do Estado de Mato Grosso sobre a concessão de diárias nas contas da gestão no ano de 2025. A controladoria interna da Câmara deverá fazer auditorias trimestrais para acompanhar os pagamentos e também a regularidade da prestação de contas. Nada mais justo, afinal de contas é dinheiro público e precisa dessa prestação de contas. E agora a gente faz um alerta para os empreendedores de Sorriso. Golpistas estão enviando mensagens pelo WhatsApp sobre supostas pendências e cobrando pagamentos por meio de links. A Casa do Empreendedor confirmou os casos e orienta que nenhum valor deve ser pago antes de verificar a cobrança. Sobre o golpe e como evitar os prejuízos, nós conversamos com Leonardo Kozak, que é o coordenador da Casa do Empreendedor aqui em Sorriso. Vamos ouvi-lo.
2: Olá, ouvintes da Centro-América, empreendedores, empresários e cidadãos aí sorrisenses. Novamente, nós viemos falar aqui sobre os golpistas, oportunistas, que estão enviando mensagem via WhatsApp aos empreendedores de Sorriso, né? Isso traz um grande prejuízo, né, se nós não alertarmos esses empreendedores. Então, hoje eu venho aqui falar para que tome cuidado em relação às mensagens recebidas no WhatsApp ou mesmo ligações, né, que os golpistas estão aplicando um golpe do alvará, né? Então, cobrando uma taxa de licenciamentos, né, de tributos municipais, que se obriga a pagar essa taxa para que não seja suspenso o alvará, sua emissão de nota fiscal e muito mais aí que eles vêm aplicando nessa mensagem. Então, se você, empreendedor, você empresário, você cidadão sorrisense, receber essa mensagem, não clique nenhum link, né? Busque a sala do empreendedor ou um contador de sua confiança para que possa estar orientando você para não cair em golpe.
4: Muito importante, né, a fala do Leonardo para alertar tanto os empresários quanto empreendedores aqui de Sorriso. E se você tiver alguma dúvida, é melhor comparecer e tirar suas próprias dúvidas, né, verificar se tem alguma pendência lá na Casa do Empreendedor. O atendimento é de segunda a sexta-feira, das 7 horas da manhã às 17 horas. O endereço fica anexo ao Centro de Eventos Ari José Riede, lá na Casa do Empreendedor. Então, é mais simples que você dê um pulinho, converse, verifique se há pendências do que cair em um golpe e o prejuízo fica para o empreendedor ou empresário de Sorriso. São 7 horas e 12 minutos. Mais uma vez, muito obrigada pela sua audiência, muito obrigada pela sua companhia aí do outro lado. E eu já te convido a mandar um bom dia, uma mensagem, sugestão de pauta, alguma denúncia, alguma situação que esteja acontecendo aí no seu bairro. No nosso contato é o 669-9675-0551. Anota aí que eu vou repetir. 669-9675-0551. E agora a gente fala de trânsito, porque a fiscalização de vagas exclusivas para idosos e pessoas com deficiências encontrou irregularidades aqui em Sorriso. Além de orientar motoristas de ciclomotores e também veículos elétricos, a Guarda Municipal também passou a verificar o uso correto dessas vagas. Geralmente, quando a gente chega ali no estacionamento, essas vagas estão sinalizadas. De acordo com a Guarda Municipal, muitos veículos estavam estacionados de forma irregular, mas o problema também está na estrutura da própria vaga, principalmente em locais privados, como supermercados, shoppings e lojas. A fiscalização identificou que algumas vagas fiscalizadas não estão de acordo com padrões previstos na Resolução 965 do CONTRAN, Segundo o coordenador da Guarda Municipal, Márcio Pires, entre os pontos observados estão a cor da vaga e a identificação para idosos e pessoas com deficiências. Segundo ele, no primeiro momento o estabelecimento será notificado e terá um prazo para fazer as adequações. Depois, a Guarda Municipal vai retornar aos locais e aí sim poderá aplicar multas. Vamos ouvi-lo.
6: Sobre as vagas especiais, como diz a resolução 965 do CONTRAN do ano de 2022, que rege sobre as regras em relação a essas vagas, tanto para idoso e PCD, a Prefeitura Municipal de Sorriso, ela segue um padrão na sinalização, exemplo em muitas cidades, seguindo o que fala a resolução 65, que tem lá todos os procedimentos em relação à pintura e também a cor, que é obrigatório na sinalização. A gente recebe algumas denúncias de alguns estabelecimentos, como supermercado, por exemplo, que pessoas utilizando essas vagas de forma indevida. Quando a guarnição vai no local, nós fizemos isso, um parâmetro, aí fizemos uma vistoria em relação a essas vagas, encontramos 90% dessas vagas nesses estabelecimentos, que é privado, mas aberto ao público, está de forma irregular. Ou seja, a sinalização, ela não condiz com o que pede o manual de fiscalização e a resolução do CONTRAN que dita sobre as regras. Então, fica impossível nós cobrarmos uma coisa que onde a vaga também esteja errada. Nós vamos aí nos próximos dias estar notificando esses estabelecimentos de uma forma de orientar para que regularize essa sinalização, coloque a cor devida, a cor que é a regra do Código de Trânsito Brasileiro, né? Que esses estacionamentos, eles são na forma, por exemplo, as bordas de estacionamento é todas brancas, né? A gente encontra somente vagas amarelas. Tudo que tiver de errado, cancela o auto de infração. Então, para que a fiscalização seja efetiva e não seja cancelado um auto de infração numa devida fiscalização, existem regras. Então, nós vamos estar notificando aí, notificando de forma orientativa, né? Para que todos se regularizem antes de, e se precisar de explicação, orientação, a Guarda Municipal aqui estará à disposição. Nós temos o setor aqui para orientar. Nós temos também a equipe do Jair, coordenador de sinalização, que está sempre à disposição de orientar também.
4: Tá aí, muito importante a fala do coordenador Márcio Pires, e é importante também que as pessoas respeitem. A gente fala muito de inclusão, mas acima de tudo, respeito ao próximo. A orientação é para que os responsáveis, né, devam regularizar as vagas dentro de um prazo para evitar as penalidades. São 7h15 e a gente vai para o nosso primeiro intervalo e daqui a pouquinho a gente confere todos os detalhes da programação do almoço com a Nossa Senhora, que acontece durante esse final de semana, e já já a Elisa Galvão estará ao vivo aqui conosco para todos os detalhes dessa programação especial que acontece no nosso município. É já já, logo após o intervalo.
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4: O dólar fechou em alta sobre o real ontem. A moeda norte-americana caiu 0,20% e é vendida a R$ 5,10. O principal índice da Bolsa Paulista fechou em alta. O Ibovespa subiu 1,42%. Já nos Estados Unidos, o índice Dow Jones Industrial fechou ontem em baixa de 0,60%. O Nasdaq também caiu 1,25%.
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3: 7:17.
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8: Existem erros clássicos de comunicação que fazem líderes perderem o respeito e a autoridade diante da equipe. A falta de clareza nas instruções e a oscilação emocional destroem a cultura da empresa. Comunique-se com a postura de um verdadeiro regente e alinhe seu time técnico. 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

0: Estamos de volta, são 7h19, hora de falar de economia. A Petrobras corrige o anúncio e descarta um aumento de 19 centavos na gasolina para as distribuidoras. Enquanto isso, o levantamento da ANP mostra quanto o motorista está pagando para abastecer em Mato Grosso e também aqui em Sorriso. Confira na reportagem de Janaína Oliveira.
1: Pois é, Tâmara e Beatriz, a Petrobras voltou atrás e informou que não haverá o aumento de 19 centavos no preço da gasolina para as distribuidoras. A estatal havia anunciado o reajuste na noite da última quarta-feira, mas corrigiu a informação horas depois através de uma nota. Com a mudança na tributação federal, o efeito, segundo a Petrobras, será de redução de 19 centavos no preço percebido pelas distribuidoras, já considerados os tributos. Enquanto isso, o levantamento da Agência Nacional do Petróleo mostra que Mato Grosso registrou o oitavo maior preço da gasolina comum entre os estados na semana entre 30 de agosto e 5 de setembro. Em Sorriso, a gasolina comum custa em média R$ 6,87 o litro. A aditivada chega a R$ 7,09 e o diesel S10 chega a R$ 7,23. Já o etanol é encontrado em média a R$ 3,74 em Sorriso. No estado, a média é de R$ 3,87, o segundo menor valor do país, empatado com Mato Grosso do Sul. Janaína Oliveira para o Primeira Página.
0: Tá aí informações importantes, né? Principalmente quando a gente passa pelo posto de gasolina e vê o reajuste. Seguimos falando sobre economia. E quem tem pendências com financiamento estudantil deve ficar atento ao prazo para colocar as contas em dia. O Desenrola Fies 2026 oferece condições para regularizar contratos e, em alguns casos, até mesmo limpar o nome de quem está com pendências. Confira como participar.
1: Estudantes com dívidas do Fundo de Financiamento Estudantil têm até o dia 16 de setembro para aderir ao Desenrola Fies 2026. O programa oferece condições facilitadas para a renegociação dos débitos. Podem participar estudantes com contratos do FIES firmados até 2017 e que já estavam na fase de amortização da dívida em maio deste ano. A medida vale tanto para contratos em dia quanto em atraso. A renegociação deve ser feita diretamente com o banco responsável pelo financiamento, sendo eles Banco do Brasil ou Caixa Econômica Federal, ou mesmo pelos canais digitais. As condições variam conforme a situação de cada contrato. Quem está com o nome negativado por causa da dívida do FIES também pode participar. Após a renegociação e o pagamento da entrada, o nome do estudante e, quando for o caso, dos fiadores, pode ser retirado dos cadastros de inadimplentes. Segundo o Ministério da Educação, contratos firmados a partir de 2018 não entram nesta renegociação. Também ficam de fora os estudantes que ainda estão utilizando o financiamento ou que ainda não iniciaram o pagamento do saldo devedor. Janaína Oliveira para o Primeira Página.
0: E já que nós estamos falando sobre educação, estudantes do ensino médio regular da rede pública estadual aqui de Sorriso têm a oportunidade de fazer gratuitamente uma formação profissional pelo projeto Fique Seduc, em parceria com o Senai Mato Grosso e também a Secretaria de Estado de Educação. No município são 60 vagas, com 30 para assistente de recursos humanos com informática e outras 30 para montador e reparador de computadores. Os cursos são presenciais e oferecem certificação profissional, com conteúdos voltados à preparação dos estudantes para o mercado de trabalho. Mas atenção, essas oportunidades são exclusivas para alunos matriculados no ensino médio regular da rede pública estadual e as inscrições e informações sobre as turmas devem ser consultadas diretamente lá no Senai Sorriso, conforme a disponibilidade das vagas. E para outras informações, o atendimento também é feito pelo WhatsApp. Anota aí que eu vou te falar. É o 65998063806. Qualificação e capacitação nunca é demais, né? Muito importante falar sobre essas vagas e oportunidades. Agora sim, são 7h24 e a gente começa a falar do final de semana que está chegando e de todos os eventos que acontecem aqui na nossa cidade. E eu já vou te falar um deles, tá? Um evento beneficente vai ajudar o Centro Social São Francisco de Assis nesse sábado, que é a quarta feijoada Lira, e será realizada por uma... por toda uma equipe ali reunindo, né, em prol a destinação dos recursos ao Lar São Francisco, que atende crianças e adolescentes em vulnerabilidade social aqui no nosso município. A feijoada completa serve duas pessoas. O valor é de R$90 e a proposta é transformar uma refeição em um gesto de solidariedade e apoio a quem precisa. A retirada das marmitas será a partir das 11 horas da manhã, no dia 12 de setembro, amanhã, sábado. O local é a loja maçônica Acácia, lá no Vale do Lira, número 45, na Avenida Noêmia Dalmolin, número 2001. Então, anota o endereço, vou repetir. Lá na loja maçônica Acácia, Vale do Lira, número 45, na Avenida Noêmia Antonello Dalmolin, número 2001. Além de saborear um almoço especial, você também ajuda o Lar São Francisco e faz parte dessa corrente de solidariedade. É sempre muito bom ajudar quem precisa e ainda poder saborear uma deliciosa feijoada. E agora a gente começa falando da programação para esse final de semana. Elisa Galvão já está aqui comigo ao vivo para matar a saudade dessa voz agradável na nossa transmissão ao vivo, no nosso rádio. Elisa, muito bom dia. Conta pra gente como estão os preparativos para esse final de semana. Almoço com Nossa Senhora de Sorriso. Esse que é um evento especialíssimo para o nosso município. Bom dia, seja bem-vinda.
2: Bom dia, Beatriz. Muito obrigada pelo convite, pelo seu convite, também pelo da Tâmara, que hoje está de folga, né?
0: Exatamente, merecida folga na sexta-feira.
2: Merecida folga, eu sei que amanhã você também estará de folga.
0: Sábado!
2: Oh, coisa boa, né, Bea? Muito obrigada mesmo por vocês abrirem sempre as portas dessa emissora maravilhosa para nos trazer essa oportunidade de falarmos, né, na primeira página. Bea, então, nós teremos esse almoço com Nossa Senhora do Sorriso nesse domingo, dia 13. Dia 13 de setembro. É, mas eu gostaria de fazer um convite que antecede o almoço para que todos fiquem muito atentos, porque há muitas dúvidas ainda em relação a alguns movimentos. Você sabe, Beatriz, que todos os anos, junto com o almoço de Nossa Senhora do Sorriso, nós realizamos carreata, motociata, cavalgada, pedal e também caminhada da fé. Esse ano, com uma inovação e até a convite do próprio Padre Valdir, que é o presidente da nossa diretoria, Associação Santuário Nossa Senhora do Sorriso, nós teremos, então, uma missa de envio. Essa missa de envio, ela vai acontecer no sábado, dia 12, às 19 horas, na Igreja Nossa Senhora do Sorriso. Essa missa é para nos colocar em missão, já que tudo acontece no domingo. Então, eu quero convidar aqui a todos que fazem parte ou não desses movimentos para estarem conosco no sábado, dia 12, 19 horas, na Igreja Nossa Senhora do Sorriso, para essa missa de envio. Principalmente os servos que vão trabalhar no almoço com Nossa Senhora do Sorriso no domingo. Então, são movimentos que, como o próprio nome diz, né, movimentam a nossa cidade num dia que é tão especial para nós. No domingo, dia 13, então, nós teremos o almoço com Nossa Senhora do Sorriso, que vai acontecer novamente no CTG Recordando os Pagos. Temos muitas fichas de churrasco ainda para vender e queremos convidar a todos para participarem conosco.
0: Elisa, a gente sabe que a nossa cidade é muito unida, principalmente unida pela fé, né? Então, toda vez que a gente presencia uma caminhada, motociata, cavalgada, muitos fiéis se reúnem para contemplar e também para agradecer Nossa Senhora do Sorriso, né? Muita gente vai pedindo pela saúde, pedindo pelas bênçãos, agradecendo, e esse ano não será diferente.
2: Não será diferente, e as pessoas que perguntam sobre como eu faço para participar, preciso pagar, preciso fazer inscrição, a única inscrição que nós orientamos para que seja feita, mas sem custo algum, é para o Pedal da Fé, para que eles se organizem, porque assim é um grupo muito grande, então são ciclistas que saem pelas ruas da cidade, então para a gente ter um número mais ou menos que se aproxime daqueles que irão participar, né? Porém, eu sempre digo que nós não realizamos um evento dessa grandiosidade sem ter o apoio da Defesa Civil, da Guarda Municipal. Por exemplo, Beatriz, nós temos os cavaleiros, né? Os que fazem parte da cavalgada. Eles já saíram ontem à noite de Vera, de uma fazenda, onde eles vão percorrer 20 quilômetros param para os animais descansarem, comerem, e hoje eles já estão a caminho até chegar aqui. Chegarão amanhã por volta das 16 horas, quando nós vamos recepcioná-los com essa Santa Missa. Por que que esse ano foi diferente em relação à cavalgada? Porque eles não conseguiam participar da festa. Eles chegavam no domingo pela manhã e aí eles tinham que lavar os animais, alimentar os animais, e eles não conseguiam participar. Então, esse ano, eles resolveram se anteceder. Então, eles saíram ontem à noite, quinta-feira, começaram a cavalgar em direção ao santuário, que é o nosso propósito, a divulgação dessa igreja, para que em breve seja um santuário. E aí sim, eles conseguirem chegar no sábado à noite, participarem dessa missa e no domingo deixarem seus animais descansando para ir participarem da festa conosco. Então é o único diferencial junto com essa missa de envio. Por que que é importante nós realizarmos essa missa de envio? E eu vejo assim que o Padre Valdir foi muito feliz nessa iniciativa, porque antes de sairmos em missão, nós precisamos nos preparar. Como que a gente faz? Em oração, como você disse, é a fé, é a devoção de um povo. Como que eu faço para participar então desses movimentos? Terço na mão e boa vontade. O resto tá tudo certo, é só ir lá participar. Saída da Gruta de Nossa Senhora do Sorriso, às 6 da manhã, isso fica ao lado da 163, logo na entrada da nossa cidade, pedal e caminhada. 6 da manhã, tercinho na mão, tem bicicleta, vai, não tem, vai também, entendeu? Então, são várias as oportunidades de participar. Tem moto? Nós vamos ter pontos de encontro, né? Não vou falar aqui porque é num ponto comercial a saída. Não porque eu não gostaria de falar, mas... Então, são vários os propósitos que nós temos, são várias as opções que nós temos. Não há desculpas para não participar, né, Bia?
3: Elisa, eu acredito que seja em torno de 10 a 12 quilômetros de percurso.
2: Não seria bem isso, porque na verdade, assim, você sai da gruta e vai até o santuário, você vai percorrer aí uns 3, 4 km, né? Uhum. De lá você sai em direção ao santuário, você percorre um pouquinho menos. Uhum. Então, eu acredito que uns 8 quilômetros com certeza.
3: Mas se no meio do caminho alguém sentir interesse de pegar o seu tercinho e continuar, será super bem-vindo.
2: Pode, sempre será muito bem-vindo. Como eu disse, nós temos o apoio, inclusive, do Corpo de Bombeiros. Temos distribuição de água. Então, nós estamos prontos para atender a todos, graças a Deus, e que venha mais esses movimentos, venham, né? Mais esses movimentos e que a gente possa divulgar o nome de Nossa Senhora do Sorriso, que é a nossa padroeira secundária do município, né, Beatriz?
3: E por falar nisso, a igreja está lindíssima, já existem, né, várias celebrações, casamentos. Sim. E como é que vai ser, esses recursos do almoço serão destinados, né, a terminar aqueles detalhes ali, aquela preciosidade, vidraçaria e tudo mais. Como é que está o andamento desses detalhes?
2: Então, Beatriz, há quase um ano nós fizemos a dedicação da Igreja Nossa Senhora do Sorriso, quando nós tivemos, inclusive, a recepção que antecedeu das relíquias de Santa Teresinha. Você já conhece um pouquinho dessa história, que é lindíssima, diga-se de passagem. Só que nós entregamos a igreja pronta no dia 1 de outubro de 2025. Já vamos fazer um ano agora. Só que você sabe que é uma obra que não para, né?
3: Exatamente.
2: Porque para nós transformarmos ela, esta igreja Nossa Senhora do Sorriso, num santuário, nós precisamos trabalhar muito ainda. Primeiro, pela devoção de um povo, pela propagação do nome de Nossa Senhora do Sorriso. E segundo, que nós temos que ter toda uma logística também para receber os peregrinos. Então, é uma obra contínua e permanente.
3: Elisa, gostaria muito de agradecer a sua presença aqui no Primeira Página, brilhantando o nosso jornalismo, e queria que você reforçasse o convite para que todos participem dessa festividade durante o final de semana.
2: Então, fica aí o convite para você, no sábado, dia 12, participar conosco de uma missa de recepção da Cavalgada da Fé e de envio para os demais servos e demais movimentos, para que no dia 13, nós possamos todos juntos começar essa caminhada logo 6 da manhã, essa pedalada, carreata, motociata, para aí sim irmos até o santuário, fazermos uma pausa lá e de lá irmos em direção ao CTG. O almoço com Nossa Senhora do Sorriso já faz parte do calendário de eventos do nosso município e por conta disso nós queremos convidar a todos, venha conosco, participe, fortaleça esse grupo, essa comunidade que tem trabalhado muito pela nossa cidade para acolher a todos. Então, domingo, dia 13, almoço com Nossa Senhora do Sorriso. Você quer comprar seu churrasco, sua ficha, você ainda não fez isso? Posso deixar meu telefone para contato,
3: sim,
2: Beatriz?
3: Pode sim, com certeza.
2: É o 669-9985-6902. Esse é o meu número de telefone, você pode me mandar pelo WhatsApp. 669-9985-6902. Mande uma mensagem, porque às vezes eu não vou conseguir te atender na hora que você ligar.
3: Correria, Elisa trabalhando bastante.
2: Graças a Deus.
3: Elisa Galvão, muito obrigada, é um prazer recebê-la. Nós conversamos com uma das organizadoras, né, da comissão organizadora desse grande evento e também da Igreja Nossa Senhora do Sorriso, para falar sobre esse grande evento, essa festividade de fé e de devoção que acontece em Sorriso durante o final de semana. A gente vai para mais um intervalo e daqui a pouquinho a gente volta. A colheita do algodão já está na reta final aqui no Mato Grosso. Você também acompanha o Tá Lendo o Quê e muito mais aqui no nosso Primeira Página. Eu volto já.

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1: Em Sorriso, a soja encerrou com alta no preço. A saca do grão está sendo vendida a R$ 135,20. Já o valor do milho, que também teve alta, está sendo vendido a R$ 49,60 a saca. A arroba do algodão registrou alta no preço. A pluma é negociada a R$ 134,78. E o preço da arroba do boi registra alta, sendo comercializada a R$ 321,10. Esses são dados do IMEA, o Instituto Mato Grossense de Economia Agropecuária.
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3: Estamos de volta, são 7 horas e 39 minutos dessa sexta-feira. E a colheita do algodão chega à reta final em Mato Grosso. Estava muito bonito passear e ver aqueles campos branquinhos em contraste com o azul do céu. Pois é, a colheita já está chegando ao fim com os trabalhos avançados nas últimas áreas. Produtores agora fazem a conta da safra e avaliam a qualidade e também a produtividade nas lavouras. Vamos conferir esse balanço com a Janaína Oliveira.
4: A colheita do algodão está praticamente encerrada em Mato Grosso, segundo o Instituto Mato Grossense de Economia, o IMEA. Com o avanço dos trabalhos no campo, as atenções agora se voltam para o beneficiamento da pluma e para o desempenho da produção no mercado externo, como destaca Cíntia Teixeira, analista de algodão do IMEA.
5: A colheita do algodão em Mato Grosso atingiu 97% na última sexta-feira. Com os trabalhos a campo se aproximando do fim, o desempenho das lavouras já confirmou uma produtividade recorde aqui para o nosso estado, que atualmente está estimada em 323,37 arrobas por hectare de algodão em caroço. Apesar desse resultado positivo, como nós tivemos uma redução na área cultivada nesta safra, a produção deve ficar abaixo da registrada na safra passada. No entanto, ainda assim, a expectativa é de que a produção do algodão em pluma seja de 2,74 milhões de toneladas, um recuo aí de cerca de 8,69% em relação à safra anterior, mas que mantém a safra 25-26 como sendo a segunda maior da série histórica do IMEA.
4: Cíntia ressalta ainda que um dos pontos de atenção nessa reta final da colheita é a chuva sobre o algodão já aberto no campo. Segundo a especialista, o excesso de umidade pode alterar características da pluma, com reflexos na comercialização e no preço pago ao produtor.
5: O ponto de atenção que fica para essa temporada é a questão da qualidade da fibra, pois foram registrados volumes de chuvas no momento da colheita em nosso estado. E aí, quando ocorre a incidência de chuva em lavouras com capulho já aberto, a coloração e o brilho pode ser impactado, o que pode acarretar aí um certo deságio na hora da compra desse produto.
4: Mato Grosso deve continuar como principal protagonista das exportações brasileiras de algodão. Para o ciclo comercial 2026-2027, o IMEA estima que o estado embarque 2 milhões e 90 mil toneladas de pluma. Somente em agosto, Mato Grosso

0: hoje a informações sobre temas que impactam diretamente a gestão das propriedades e também o planejamento da atividade agropecuária. A programação é promovida pela Federação da Agricultura e Pecuária de Mato Grosso, a FAMATO, em parceria com o Sindicato Rural de Sorriso. O encontro começa logo mais, aliás, já está acontecendo o credenciamento, né? Então, por volta ali das 8 horas, todos estarão reunidos para palestras sobre reforma tributária, crédito rural e também prorrogação de dívidas no agronegócio. A programação será realizada na sede do Sindicato Rural, que fica na Avenida Amadeu Lodi, 1415, no bairro Bom Jesus. É uma programação gratuita, né, para todos os sindicalizados e também para quem tem interesse para saber desses assuntos de grande importância para o agronegócio local.
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0: Temperatura agradável, a mínima registrada foi de 22 graus nessa sexta-feira e a máxima pode chegar a 35 graus. Manhã ensolarada, nesse momento 27 graus na capital nacional do agronegócio. 11:00 raro aqui em Sorriso, né? Nós trouxemos algumas informações preliminares, mas eu quis conversar com uma doutora, né, que realizou essa cesariana aqui em Sorriso e trazer mais detalhes. Esse nascimento raro, cheio de emoção, surpreendeu a equipe médica do hospital, da maternidade também, Nossa Senhora de Fátima. O bebê veio ao mundo ainda envolvido pela bolsa amniótica e permaneceu assim mesmo após ser retirado do útero. É um menino saudável, muito bonito e veio ao mundo com pouco mais de 3 quilos. Tanto a mãe quanto o bebê estão saudáveis. E a doutora Ana Maria Carvalho Nunes, que acompanhou o parto, explica como foi esse momento. Ela, que é uma médica obstetra e ginecologista, né, participou já de 3 partos semelhantes, partos raros, e conta pra gente como se dá esse fenômeno, o que aconteceu para que isso fosse realizado ali em mais perfeita ordem. Mãe e filho estão saudáveis. Vamos acompanhar a fala da doutora Ana.
2: O parto empelicado é uma ocorrência rara na medicina. Essa cesariana foi uma cesárea programada, desejo da paciente, e a criança estava a termo. Foi um acontecimento inesperado, porque na verdade é uma ocorrência inesperada, e devido à resistência do saco da bolsa de líquido amniótico, ela não rompeu. Então é uma ocorrência rara, muito rara. Acontece em uma para 80 mil partos. Então, mais comum na cesariana do que no parto normal. Porque no parto normal pode acontecer o que o esforço da contração pode romper a bolsa antes do bebê nascer. Então aconteceu isso. O bebê, coisa mais linda, a gente fica muito emocionada, é uma ocorrência linda, todo mundo participa dessa emoção. E o bebê

0: deixamos ele acordar do soninho e ele mesmo rompeu quando fez o alongamento do seu corpinho. Não acontece risco nenhum, nem para a mãe, nem para o bebê. A gente deixa acontecer espontaneamente a retirada do bebê com a bolsinha íntegra, porque a gente sabe que não acontece nenhum problema, nem para a mãe, nem para a criança. Por incrível que pareça, apesar de ser uma ocorrência muito rara, esse já é o nosso terceiro caso. Então, desde que eu estou aqui em Sorriso, já é o terceiro caso. Na íntegra, foi o parto mais completo dos empelicados, que ele demorou bem mais tempo para romper. Outros aconteceram, mas rompiam rapidamente. Um rapazinho, um menino. Tá ótimo.
1: Eu tive o prazer de conhecer e de conversar com a doutora Ana Maria Carvalho Nunes, que serviu de instrumento, né, para trazer ao mundo esse meninão que está saudável. A gente deseja vida longa e muita saúde, e para a mãe também muita saúde, estão se recuperando, estão bem. E um em 80 mil, um deles aconteceu aqui em Sorriso. Aliás, é o terceiro que acontece aqui em Sorriso na equipe da doutora Ana. Muito bom, né? Dar esse tipo de notícia, uma notícia agradável e leve numa sexta-feira. Em falar em sexta-feira, hoje é dia de Tá Lendo o Quê?
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1: Vamos ao livro de hoje. Uma cidade inteira começa a perder a visão e ninguém sabe por quê. Sem enxergar, os personagens precisam descobrir até onde vai a humanidade quando todas as regras desaparecem. Hoje, o Tá Lendo o Quê, com Michel Pena, apresenta a poderosa alegoria de José.

0: É Saramago. Vamos ouvi-lo.
1: E aí, tá lendo o quê?
2: Imagine acordar amanhã e não conseguir enxergar. Agora imagine que algumas horas depois, ninguém ao seu redor também consiga. O que aconteceria com uma sociedade inteira? É essa pergunta que José Saramago coloca no centro de Ensaio sobre a Cegueira. Tudo começa quando um homem parado no trânsito fica subitamente cego. Mas não é uma cegueira comum. Ele passa a enxergar apenas uma espécie de claridade branca. E o fenômeno começa a se espalhar. Hospitais ficam lotados. Autoridades tentam controlar a situação. Pessoas são isoladas. E aquilo que parecia ser apenas uma doença começa a revelar algo muito maior. O comportamento humano diante do caos.
3: Se podes olhar, vê. Se podes ver, repara.
2: A frase resume uma das grandes provocações de Saramago, porque o livro não fala apenas sobre perder a visão, fala sobre enxergar, sobre perceber o outro, sobre aquilo que somos capazes de fazer quando desaparecem as regras que organizavam nossa vida. No meio da epidemia, uma mulher mantém sua visão. E silenciosamente, ela se torna os olhos daqueles que estão ao seu redor. Mas quanto mais a cegueira avança, mais a sociedade parece perder também outras coisas. Organização, solidariedade, dignidade. E principalmente, a sensação que existe um limite para aquilo que podemos fazer um com os outros. Saramago não entrega uma aventura confortável. Ele provoca, incomoda e coloca o leitor diante de uma pergunta difícil. Quando ninguém está olhando, quem nós somos? Ensaio sobre a Cegueira é uma história sobre uma epidemia fictícia. Mas suas questões são reais. O medo, a desigualdade, o egoísmo, a solidariedade e a necessidade de cuidar do outro quando tudo parece desmoronar. Talvez a grande cegueira do livro não seja aquela que impede alguém de enxergar. Também seja aquela que nos impede de perceber o sofrimento de quem está ao nosso lado. Ensaio sobre a cegueira é duro, perturbador e impossível de ler sem olhar um pouco diferente para o mundo. E aí, tá lendo o quê? Conta pra gente.
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0: 7:54, estou de volta com toda a programação do final de semana. Já começamos com o Sextou, que acontece hoje, o Festival de Música lá do Centro de Convivência da Pessoa Idosa aqui em Sorriso. A programação tem início às 19 horas, com muita diversão, música boa, energia positiva e momentos de reflexão. Na oportunidade, será realizada uma palestra com tema como família, saúde e bem-estar da pessoa idosa. Também vai acontecer o show de talentos com apresentações, performances de dupla também individuais. A coordenadora do Centro de Convivência da Pessoa Idosa, a Silvana Milan, conta como os idosos ensaiaram e estão preparados para essas apresentações e como está a expectativa também para hoje à noite, para conferir de perto o show de talentos dos artistas 60+.
1: Aí vai ser mais ou menos assim.
2: Nesta sexta-feira, às 19 horas, no Centro de Convivência da Pessoa Idosa, vai acontecer ação comunitária musical. Teremos a presença da psicóloga e terapeuta clínica com o tema O Valor do Aconchego. Depois desse bate-papo, os idosos mostrarão todo o talento, ritmo e afinação no 4º Festival de Música. O show haverá 25 apresentações. Temos a honra de ter um dos nossos participantes ser um idoso de 99 anos. É um momento de muita expectativa, pois eles estão se dedicando há meses para essas apresentações. Gostaríamos de convidar a todos para vir prestigiar esse momento tão importante para o Centro de Convivência da Pessoa Idosa. Nós gostaríamos de convidar as famílias dos nossos artistas 60+, os amigos, venham viver essa noite especial de muita convivência, muita música e muita alegria. E para encerrar, um grandioso baile.
0: O que não vai faltar nesse festival de música é muita criatividade, talento e afinação. Os idosos até gravaram uma palhinha para a gente começar a entrar no ritmo. Vamos ouvi-los.
1: Aí

0: Que lindíssimos, muita saúde, uma noite de muita festividade. Com certeza eu quero envelhecer da melhor maneira possível, afinal de contas essa é a melhor idade. E agora, sexta-feira, vamos aos destaques do esporte com Flávio Santos.
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2: Olá, bom dia para você, sempre ligado com a gente no Primeira Página. Agora é a hora do esporte. A gente começa falando de Libertadores da América, quartas de final, jogo de ida. Ontem, o Independente Del Valle recebeu o Flamengo, que fez 2-0, grande vitória do Flamengo no segundo tempo, com os gols de Bruno Henrique e Léo Pereira. O jogo da volta será no Maracanã na próxima quinta-feira, o Flamengo já com um pé na semifinal da Libertadores da América. Lembrando que Fluminense e Palmeiras também venceram e o Corinthians empatou. Bons jogos aí dos brasileiros, dos times brasileiros na ida da Libertadores. Vamos agora para a rodada do fim de semana do Brasileirão, 27ª rodada. Começa hoje com Coritiba e Atlético Paranaense, o clássico, às 8 da noite. Amanhã, sábado, tem Atlético Mineiro e Fluminense em Belo Horizonte, às 3 da tarde. Mesmo horário, Grêmio e Vasco em Porto Alegre, Chapecoense e Internacional, 4 da tarde. O Palmeiras e São Paulo, clássico, jogam às 5:30 na capital paulista. Tem Botafogo e Bragantino, 7:30. Santos e Cruzeiro, às 8 da noite, na Vila Belmiro. Domingo tem Mirassol e Vitória, 3 da tarde, no interior de São Paulo. E Flamengo e Corinthians, 4:30 da tarde. Esse jogo ao vivo na TV Centro-América. Na segunda-feira tem Bahia e Remo, 7 da noite. Já no Brasileiro da Série B, 28ª rodada, domingo, no interior de São Paulo, em Novo Horizonte, tem Novo Horizontino e Cuiabá, 5:30 da tarde. Novo Horizontino é o vice-líder, 49 pontos. O Cuiabá, o segundo, o décimo, aliás, o décimo colocado, com 39 pontos. Vamos agora para a Copa FMF, que começa no fim de semana. Amanhã, sábado, tem Sorriso e Cacerense, às 18 horas, em Sorriso. No domingo, em Barra do Bugres, tem Santa Cruz e Várzea Grande, às 5 da tarde. 4 da tarde, Chapada e Uirapuru, esse jogo em Chapada dos Guimarães. Em Campo Novo do Parecis, tem Campo Novo e Cuiabá, às 4 da tarde. Bom fim de semana para você e até segunda-feira.
0: Bom final de semana para você também, Flávio Santos. E já que você falou de Copa FMC FMF 2026, o Leocir Nazari, que é o presidente do SEC, reforça o convite para que todos estejam torcendo para o nosso time lá na Toca do Lobo. Vamos ouvi-lo.
3: Aos torcedores do SEC, Popular Lobo do Norte, Sorriso Esporte Clube, o nosso convite especial para sábado, às 18 horas, na Toca do Lobo, SEC versus Cacerense, partida válida já pela Copa FMF, onde o SEC vai em busca de uma vaga na Copa do Brasil. Muito importante a presença de todos os torcedores. O Lobo do Norte vem com uma equipe jovem, uma equipe muito bem montada, com muitos garotos aqui da cidade de Sorriso, de região, pensando no futuro aí, para que esses garotos possam desempenhar um bom papel e estar aí, vamos dizer assim, mais alto patamar do futebol brasileiro. Convite especial aí a todos os torcedores, sem exceção, venham prestigiar o SEC nesse sábado, 18 horas. Toca do Lobo, tenho certeza que vai lotar aí. Um futebol diferenciado, um futebol pra frente, um futebol alegre, que é isso que o SEC de hoje em diante vai proporcionar à nossa torcida tão querida, tão especial, que é a torcida do Lobo do Norte.
0: E convite está feito e também vale lembrar que cerca de 60 atletas participam nesse sábado da segunda etapa da Copa Sorriso de Tênis de Mesa, lá no ginásio Flor do Cerrado, aqui em Sorriso. A competição reúne participantes dos polos e projetos esportivos aqui de Sorriso, além de atletas da comunidade, com disputas nas categorias feminino livre, sub-12, sub-15 e sub-17 masculino. Anotou? Muito evento para toda a família aqui em Sorriso durante esse final de semana. E aproveitando para agradecer a sua companhia e audiência durante toda essa semana, te desejar um excelente final de semana, de muitas bênçãos, muita saúde. E a gente se encontra segunda-feira a partir das 7, aqui no Primeira Página. Fabiano Lins, bom final de semana para você também. Segunda-feira estamos de volta. Grande abraço.

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9: Bom dia, tá no ar o Manhã 89, sexta-feira, sextamos, graças a Deus. E aí, tudo bem? Manhã de céu ensolarado, 28 graus agora na capital do agro. Hoje, dia 11 de setembro, comemora-se o dia do árbitro esportivo, é dia nacional do Cerrado. Chegando aqui Fabiano Lins na parada, hoje até às 10, tá? Temos 2 horas hoje do Manhã 89 aqui na companhia do Fabiano Lins, às 10, mais 2 horas na companhia da Silvia Letícia. Sextou, muito obrigado pela sua companhia. Você que está comigo desde mais cedo, desde o Café Sertanejo, acompanhou a primeira página. E agora, vamos juntos, com muita música boa, a sua participação. Já, já vou abrir rodada de sorteio. Primeira e segunda hora do programa com prêmios para você curtir o fim de semana. Tem a nossa mensagem do dia, aquela palavra de otimismo, de reflexão, para você começar bem motivado esse início de manhã de sexta-feira. Hoje o nosso tema, não leve tudo com você. Sextou, sextamos, mais uma semana vai chegando ao fim e talvez você esteja carregando preocupações, cobranças e situações que ainda não conseguiu resolver. Mas nem tudo precisa acompanhar você até o fim da semana. Há coisas que dependem da nossa atitude, outras dependem de tempo. E existem aquelas que só encontram lugar quando aprendemos a entregá-las a Deus. Você fez escolhas, enfrentou desafios, acertou, errou, aprendeu e continuou. Isso também é crescimento. Hoje, faça o que ainda estiver ao seu alcance. Depois, permita-se a respirar. Não transforme aquilo que ficou pendente em motivo para esquecer tudo o que já venceu. Termine a semana com gratidão pelo que passou, paz pelo que não pode controlar e fé no que ainda está por vir. Deus não deixou de cuidar só porque você ainda não viu a resposta. Tenha uma sexta-feira abençoada e um excelente fim de semana. Essa foi a nossa mensagem do dia.
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Natanzinho, até quando? Pra fechar a primeira sequência aqui do manhã de hoje, 8h21. Ah, rolou aqui ainda o Danilo e Davi. Eu Não Sou Terapia, Toda Mulher com o Ed Brito e Samuel. Chuva de Bênçãos com o Cleito e Romário. Que linda que ficou essa canção. Abrimos o nosso programa dessa sexta-feira hoje. Bom dia aos nossos fãs com a gente aqui. Um bom dia pra Patrícia. Quem mais aqui? O Russo. A Fátima no São Domingos está aqui agradecendo pela nossa mensagem de hoje. Obrigado pelo carinho. É, a Gilsonita também. Obrigado pela sua mensagem, tá, Gilsonita? A Silné mais cedo deixou uma mensagem de bom dia pra gente também. O Everton também. Bom dia pra Margarete no Jardim América. A Cleonice, a Rosineide, a Elisângela, a Deise, a Marlene Faganelli, a Rosane, o Jair Rocha também, a Margarete. Essa Margarete é lá de Sinop. Ela acompanha a gente desde cedo, desde o Café Sertanejo. O Antônio mais cedo estava na caminhada também e acompanhando o nosso café e tá com a gente até agora, né? O Antônio, aquele abraço. Tem prêmios, Fabiano Lins? Claro, tem prêmios nessa primeira e segunda hora do programa hoje. O Camelos Restaurante oferece hoje um rodízio completo de sushi e comida oriental. Tá afim? 669-9675-0551, você tem a chance de um rodízio com direito a acompanhante, tá? Nome completo com telefone e vai deixar aqui pra gente sushi e comida oriental, que eu já vou saber com o que você quer participar, tá bom?

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1: 8h23.
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0: Dilcinho libera ela, fechando a primeira hora aqui do nosso Manhã de Hoje. Produção, tudo certo com o sorteio? Bora lá. Tá saindo agora um rodízio completo de sushis e comida oriental lá do Camelos Restaurante. Quem tá levando aqui é a Tereza Flávia Pereira Marques. Final do telefone 3436. Atenção, Tereza Flávia Pereira Marques. Parabéns, lindona. Você pode ir diretamente hoje lá no Camelos Restaurante, tá? Chega lá, apresenta seu documento com foto, tá? Só lembrando que o rodízio, ele tem que ser consumido, tá? Somente hoje e apenas no local. Vamos girar aqui a hora.
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20: Olá, tudo bem? Eu sou o Paulo Vaz e está no ar mais uma edição do Sucesso que Você Não Esquece.
21: Eu só quero que você saiba que eu estou pensando em você.
20: Olha, em 1989, a cantora e compositora carioca Marisa Monte lançou seu primeiro disco intitulado NN. E é neste primeiro álbum que está o sucesso inesquecível de Marisa. A canção foi tema da novela O Salvador da Pátria e é uma versão de Nelson Motta da música italiana Epoche Fa, do compositor italiano Pino Daniele. Passados mais de 20 anos, a música continua provocando emoções quando a ouvimos. É uma daquelas canções que você nunca esquece, que nós não esquecemos. Marisa Monte, Bem Que Se Quis.

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0: E aí, vamos de papo de novela? Resumo do que rola no capítulo de hoje da novela Nobreza do Amor, novela das 6 da Globo que você acompanha na tela da TV Centro-América, no canal 7.1 Digital. Capítulo dessa sexta-feira, dia 11 de setembro, Omar vai tentar confortar a Lika e afirma que a guerra precisa ser vencida. Casemiro vai garantir a Graça que não perdoará Mirinho. O Nildo vai aconselhar Sebastião a manter em segredo sua noite de amor com Virgínia. Omar vai dizer a Lika que pode ficar ao seu lado. Já o Tonho e o Nildo vão sofrer com a partida de Alica e Niara. Mirinho vai provocar Tonho por conta de Lúcia. Ana Maria vai terminar seu namoro com Manuel e Januário vai gostar da situação. Omar vai presentear Salma, que vai acabar beijando o rapaz. Gendal vai assinar o acordo para a exploração dos franceses em Batanga, liderados por Dume. Os rebeldes vão atingir Gendal com uma lança. É o resumo do capítulo de hoje da novela Nobreza do Amor, que você acompanha logo mais na tela da TV Centro-América, no canal 7.1 Digital.
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0: E aí, como é que tá a sua sexta-feira? Tudo tranquilo? Bom dia, bom dia. Sextamos 11 de setembro de 2026. Por aqui o Fabiano Lins, vamos até às 10 da manhã. Música, informação, prêmios. Daqui a pouco eu abro rodada de mais um sorteio para você.

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20: Estamos de volta, depois do intervalo, vamos nessa, seguindo com o nosso Manhã 89, sextou, 11 de setembro de 2026, por aqui o Fabiano Lins, é a sua companhia aqui das manhãs da 89, e vamos lá, abrir mais uma rodada de sorteio. 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

fofoca do ano aqui com o Juan, Leandro e Danilo e Davi, 9:37. Fechou aqui a nossa sequência. Ah, teve aqui a Simone Mendes, a Direitos Iguais, Barbie Girl com Aqua, pra gente matar saudades. E tá rolando sorteio final da hora pra você. 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
2: Tá chegando mais uma edição aqui do Centro América News. A informação com a Janaína Oliveira, bom dia para você.
3: De volta, Fabiano Lins, agora trazendo notícias sobre economia. A gente vai falar agora da taxa das blusinhas que vem sido discutido aí nos últimos dias. Compras internacionais de até $50 feitas pela internet ficam livres do imposto de importação de 20%. O presidente Luiz Inácio Lula da Silva sancionou a medida nesta quinta-feira. Na cotação informada na medida, o limite equivale a cerca de R$257. A nova legislação acaba com a chamada taxa das blusinhas e também reduz de 60 para 30% a tarifa de importação para mercadorias de até R$3.000 por remessa. O texto também zera o imposto de importação para medicamentos que não possuem similar no Brasil. O governo poderá estabelecer limites para a quantidade e a frequência das compras, além de regras para evitar que o benefício seja utilizado para fins comerciais ou revenda. Essas e outras notícias você acompanha em nossa programação no Centro América News.
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0: Letícia trazendo mais informações de Sorriso e região para deixar você muito bem informado. Olha, o município de Sorriso está realizando o Censo Municipal da Pessoa com Deficiência. O levantamento tem como objetivo identificar quem é esse público e conhecer melhor as necessidades das pessoas com deficiência que vivem aqui em Sorriso. A iniciativa foi instituída por lei municipal sancionada em abril deste ano. O questionário reúne informações como faixa etária, gênero, tipo de deficiência e condições de acessibilidade. Os dados revelam auxiliar o município no planejamento de políticas públicas e ações voltadas a esse público. Para participar, o morador pode procurar um dos 4 CRAs de Sorriso ou a Secretaria Municipal de Assistência Social, com documentos pessoais e cartão do SUS. O questionário também pode ser respondido pela internet no site oficial da Prefeitura de Sorriso. Essas e outras notícias você continua acompanhando em nossa programação no Centro América News.
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0: Marcos e Belucci, pena que você já namora. Esse é o nosso Manhã 89, já na sua parte final, para fechar com o Marcos e Belucci essa manhã de sexta-feira. Daqui a pouco eu quero convidar você a embarcar comigo no nosso Flash Hits, aquelas músicas do passado de presente para você nesse início de tarde de sexta-feira. Agora nós vamos para o nosso intervalo e também temos o nosso momento de reflexão. Pense nisso, aquele momento para a gente refletir aí no meio do dia, e já já a gente embarca no Flash Hits.
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1: 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Está no ar. Pense nisso. A mensagem de otimismo e reflexão. Com afeto e com firmeza. Uma notícia publicada na mídia nos fez pensar muito sobre a educação que damos aos filhos. Relata que um adolescente de 15 anos, em Almeria, na Espanha, processou sua própria mãe, depois que ela lhe tomou o celular para que ele parasse de jogar e se concentrasse nos estudos. A mãe queria que o filho deixasse o aparelho. Como ele não o fez, ela decidiu pelo confisco, com uso leve de força, segundo afirmou. O garoto, inconformado, abriu uma acusação formal contra ela, junto ao Ministério Fiscal, por maus tratos domésticos. Pediu, ainda, que passasse 9 meses encarcerada e arcasse com os custos processuais. O caso foi parar nas mãos do magistrado penal, que não só absolveu a mãe, como ainda lembrou que a lei exige que ela tome atitudes como aquela. Disse que é dever dos responsáveis garantir que as crianças e adolescentes do país tenham boa educação. A questão da educação no lar gera muitas dúvidas em alguns pais e mães, que parecem não se haverem dado conta da tremenda responsabilidade que lhes cabe. Aprendemos que grande é a influência que os pais exercem sobre o espírito do filho após o nascimento. Todos na Terra concorremos para o progresso uns dos outros. No entanto, os pais têm por missão desenvolver os caracteres de seus filhos pela educação. Isso constitui para eles uma tarefa, uma verdadeira missão. Quando nasce uma criança, embora toda a sua fragilidade, a personalidade que habita esse corpo pequeno e frágil, ela já possui uma personalidade. A personalidade da criança forma-se logo à nascença. Tudo o que interioriza está relacionado com o mundo ao seu redor. Aprende a chorar, a pedir as coisas, através de uma linguagem que ela própria definiu e que os adultos descodificam. Traz consigo, na forma de pendores e tendências enraizadas, as experiências vivenciadas em passadas existências. Em razão disso, devemos, desde cedo, observar as ações, o comportamento dos filhos, a fim de conduzi-los pelo melhor caminho. Fundamental, dar-lhes responsabilidades gradativas para que aprendam a responder por seus atos. Necessário estabelecer limites, a fim de conduzi-los à retidão moral e ética, preparando-os para a vida. Por vezes, como pais, desejamos poupar nossos filhos das dificuldades que tivemos que enfrentar. Então buscamos lhes satisfazer todos os desejos. Salutar considerarmos que foram justamente as dificuldades pelas quais passamos que nos impulsionaram ao crescimento e à maturidade. Portanto, nossos filhos devem aprender a lutar pelos objetivos que desejam alcançar para melhor entenderem os mecanismos da vida. Seja gentil com seu filho quando for necessário discipliná-lo. Oriente-o impondo limites de uma forma afetuosa. Porém, estabeleça limites de forma firme e com autoridade. Pense nisso e haja na educação do seu filho.

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3: Como é bom começar mais uma viagem com você aqui na Centro América, rádio que só tem fã. Agora é 12:13, eu sou Silvia Letícia, continuo com você que já estava ligado comigo, com você chegando agora, seja bem-vindo. A nossa sexta-feira, 11 de setembro de 2026. Claro que agora a gente viaja, né, gente? Naqueles clássicos e músicas que embalaram os nossos corações, que embalaram nossas vidas. E você, então, fique à vontade, aperte o cinto, acomode-se em mais uma viagem por aqui. A gente começa muito bem, ao som de Billy Paul, com essa música que deixa a nossa sexta-feira mais gostosa, acolhedora, cheia de energia. Your Song, boa tarde pra você.

0: Centro-América, rádio que só tem fã, Ed Mota. Fecha a nossa primeira sequência com Solução. Claro que é só o começo de uma viagem maravilhosa que está só começando aqui na sua tarde sexta-feira. Centro-América, meio-dia e 15.
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0: Nosso início de tarde bem quente, estamos na marca de 37 graus, a umidade relativa do ar está em 33%. Boa tarde para você.
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0: Bom estar de volta com você.
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0: A rádio que só tem fã, ao som sabe de quem? Venga Boys.
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0: Acabamos de ouvir a bela canção Quem de Nós Dois com Ana Carolina, essa música intensa, né, gente? É daquelas que falam sobre aqueles relacionamentos quando o coração ainda está tentando entender o que ficou, o que mudou e o que ainda sente mais. Então essa voz de Ana Carolina, inconfundível, também deixa tudo aí ainda mais forte, né, gente? Então daqui a pouquinho tem mais, a gente segue aqui com o nosso Flash Hits, trazendo informação para você e também o nosso intervalo comercial.
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0: E ela volta com a informação, Janaína Oliveira.
3: De volta a Silva Letícia e agora trazendo novidades sobre o programa Minha Casa Minha Vida. O Conselho Curador do FGTS aprovou um aumento de 500 milhões de reais nos subsídios destinados ao programa Minha Casa Minha Vida em 2026. Com a mudança, o valor disponível passa de 12 bilhões e meio para 13 bilhões de reais. Os recursos são utilizados para conceder descontos na compra de imóveis para famílias enquadradas nas faixas 1 e 2 do programa com renda mensal de até R$5.000. O subsídio reduz o valor que o beneficiário precisa pagar pelo imóvel e não precisa ser devolvido ao FGTS. Segundo o Ministério das Cidades, a ampliação garante recursos para atender a projeção de subsídios deste ano e ainda mantém uma margem de segurança. A alteração é válida somente para 2026. Essas e outras notícias você continua acompanhando em nossa programação no Centro América News.
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19: O projeto do corredor rodoviário entre Mato Grosso e Bolívia pode abrir novas oportunidades para o agronegócio dos dois países. A ligação vai facilitar a entrada de insumos produzidos na Bolívia, como ureia, potássio, além de criar uma nova alternativa logística para o escoamento da produção.
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0: Why, Annie Lennox, fechando nossa sequência. A gente curte daqui a pouquinho as últimas. E lembrando que tá rolando aqui o nosso sorteio. Você pode participar comigo pelo nosso WhatsApp. Já já sai resultado por aqui, gente. É isso mesmo. Tá rolando aqui, ó, um dia de pesca completo com direito à vara e isca. E também você pode convidar alguém para essa pescaria, uma acompanhante, lá no Recanto da Viola. Manda nome completo, número do seu telefone. Já já tem resultado.
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Love. Essa é a sua Centro-América Rádio que só tem fã, com sorteio de prêmios para os nossos maravilhosos ouvintes, fãs aqui nessa tarde. Atenção, hein? Vamos ver quem vai sextar aqui faturando pescaria. Tá saindo, ó, pescaria com direito acompanhante, tá? Estela Dutra, final do telefone 9947. Estela, parabéns, lindona. Para utilizar o prêmio, basta ir direto lá no Recanto da Viola. Não esqueça de levar o seu documento com foto para você apresentar lá, tá bom? Prêmio é válido por 5 dias. Então aproveite. Ah, eu vou embora, mas o Edilson Batata tá chegando. Mas olha, rapaz, sexta-feira com lambada, fala sério. É só na Centro-América, né? Vou embora dançando lambada, mas o Batata tá chegando aí, tá, gente? Dançando lambada também. Calma, na sua Centro-América. Tchau, ótima sexta, até amanhã. Ah, amanhã é dia de vibe Centro-América, né? Adoro, tchau, gente.

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7: Alerta de alerta amarelo de baixa umidade. Tá de quente em Sorriso agora 39 graus e a previsão para hoje à noite é de 21.
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7: Opa! Chegando por aqui, mais uma edição do programa No Seu Ritmo. Sextou! Sexta-feira maravilhosa, sexta quente, 11 de setembro. Estamos ao vivo, então é óbvio, 2026. Você que está do outro lado do radinho, muito obrigado pela sua companhia a partir de agora. No Seu Ritmo, aquela mistura gostosa de todos os ritmos, todos os tempos comigo e com ele. Meu passarinho, tico-tico. Ó, a Silvia Letícia já foi descansar a voz e agora é com a gente, tá? Vamos nessa? Vamos curtir a nossa tarde top de sexta-feira. Já vai mandando seu alô aqui no nosso WhatsApp, que já eu mando, né? Eu registro sua participação, mando alusão pra você e pra sua turma toda, tá bom? Primeirinha de hoje, Coldplay, Feels Like I Fell in Love, 2h05.

0: primeiro bloco por aqui no seu ritmo, já começando bem, sucesso, né? Música boa aqui de Thiago Soares, Mo de Momento. Ia dar bom, PPA, Pedro Paulo Alex com Ana Castela. E a primeirinha hoje, Coldplay, Feels Like I Fell in Love, 2h14. Como é que tá a sua tarde de sexta-feira? Ou qual é a expectativa pra sua tarde de sexta-feira? É, expectativa é das melhores? Um abraço, meu amigo Eloir Kaminski, todos os motoristas de aplicativos, motoristas de coletivos, taxistas, pessoal que dá carona pra gente. Muito boa tarde, bom trabalho pra vocês, viu? Obrigado aí pela carona. Eudir da Rocha Veneno no Verdes Campos, tá ligado também. Boa tarde, Deus abençoe e proteja nós todos. Amém, amém. Raquel Carlos, já animada por aqui. Boa tarde, Batata. Sextou, chegou o final de semana. Manda aquele alô pra mim aqui, tá mandado. Um beijo, Raquelzinha. Obrigado pelo carinho, viu? Bora começar essa tarde com muita música boa, energia lá em cima. Alemão do Rota, fala meu queridão, tudo certo por aí? Aqui tá calor também, não sei se aí também tá calor. Tá calor? É, por favor. Boa tarde aqui da Margarete Baú de Sinop, também fazendo parte da nossa, nosso começo do programa No Seu Ritmo. A Aline dos Santos também mandou alô dela. Obrigado pelo carinho, aqui só tem fã.
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0: Fofoca do ano, Juan Leandro com Danilo Davi, a Simone Mendes também passou por aqui nesse bloco, Vídeos Iguais, Flash do Lucas e Igor, sucesso do momento. E ela, claro, para dar aquela temperada, Marília Mendonça, Ausência, 2h31, sabe que tá chegando agora, né? Informação, tem notícia, informação com a nossa equipe de jornalismo, deixa eu mandar um alôzão aqui pro Marcinho Luiz, lá do Primavera. Rapaz, ele manda foto para assustar nós, né, passarinho? Eu não sei, rapaz, você não manda foto não, Marcinho. Eu sei que é tu, rapaz. Ah, fica assustando a gente aqui. Mas obrigado pelo carinho, viu? Ari de Abril. Ó, rapaz, o Ari hoje apareceu por aqui. Do nada, de repente chega aí. Tá pedindo uma música do Natanzinho. Vou ver se tem essa aí no banco musical aqui da rádio, viu, Ari? Valeu, Arizinho. Deixa eu ver quem mais, quem mais. Marcinho Primavera, Jocenita Maria mandou foto do som dela sintonizado na Centro América. O Volmir. Alemão do Rota. Ô, alemão, mas que coisa. Tá acompanhando a gente também. Quem mais? A Raquel, né? Raquel Carlos lá do Colinas. Tá animada aí, curtir a tarde na sintonia, na companhia da Centro América. Obrigado, viu? Obrigado pela companhia. Vamos ficar bem informados então, eu já volto com mais No Seu Ritmo.
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0: 12h32, Beatriz Schaefer, boa tarde.
3: Olá, Batata. Boa tarde. Estou de volta ao Centro América News dessa sexta-feira. Boa Esperança do Norte decretou situação de emergência por 180 dias após um vendaval causar destelhamentos e danos em prédios públicos. A tempestade atingiu o município no último dia 4, com chuva forte e também rajadas de vento. Decreto autoriza reparos emergenciais e contratações necessárias para a recuperação das áreas afetadas. Lembrando que Boa Esperança do Norte é um dos mais novos municípios do país e também são nossos vizinhos. Eu volto a qualquer momento com mais notícias e informações aqui no Centro América News. Até mais.
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0: Bruno Mars com Lady Gaga, Die With A Smile aqui no seu ritmo. Ah, os corações apaixonados agora. Fica tudo arrepiado. É, assim, o pessoal fica apaixonado agora com uma música dessa, eu te falar. Bom demais, Melim. Nova Bad, agora 2h45, nós vamos para mais um intervalo comercial. Deixa eu mandar um beijo para essa bonitona aqui, cadê a Gé? Dela que tá acompanhando junto com a Yolanda. Tô no serviço, radinho ligado, acompanhando Centro América. Obrigado pelo carinho, um beijo para você, viu, Gé? Vamos pro intervalo.
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14: É, no seu ritmo, seguindo por aqui, 3:04, a segunda hora do programa. Eu tava conferindo que tem, nossa, tem música boa aqui, hein? Que isso, rapaz. Ah, é porque é sexta-feira? Vamos lá, vamos jogar esse tempero gostoso aí no ar pra galera curtir, se divertir, né? Se animar nessa tarde quente. Você tá ligado, tá ligado, tá acompanhando? Denise Gomes, Elton de Paula, no Los Hermanos, vamos ver aqui no Mr. Rock and Roll. Los Hermanos é só na Júlia mesmo, né? Essa não é, né? Silmar Assis, boa tarde, ótima sexta-feira, obrigado pela companhia. O Jorge Motora. O Batata, valeu aí. Falou, Tiaguinho, tava esperando um pagode. Ah, sempre tem um pagode, uma nacional, internacional, um pop, né? Um classicão. Marcinho Luiz do Primavera, Raquel Carlos. Bonitona também tá ligada, animada aí, curtindo a programação. Obrigado pelo carinho da sintonia, obrigado por participar também, acompanhar por aqui. No seu ritmo. Nesta hora tem prêmio, passarinho? Vamos conferir aqui na plataforma? Ah, você já tava conferindo aqui? Tem? Então tá bom. Então vamos convidar a galera. Ditado Popular chega por aqui. Centro América comemora 15 anos em setembro e tem sorteio especial na programação. Hoje tem os mimo... Como é que é? Tem os menino de volta ao Ditado Popular. É isso mesmo, produção? Tem os meninos de volta. Então tá. Um par de ingressos para você curtir a resenha da mascote. Com o mascote Lauton. E também tem o cantor Marcelo Mariano e DJ Papito X. Quer curtir a festa? Tem aqui um par de ingressos para você. Manda sua mensagem para cá. Deixa eu ver o que tá pedindo aqui na plataforma. Pois é. Então manda para cá sua mensagem. Aqui tá pedindo para você mandar um áudio. Para identificar mais fácil, manda a mensagem: Batata, vou para a festa do Ditado. Tá? Manda seu nome completo, número de telefone. E aí você manda um áudio dizendo quem é a sua melhor companhia para curtir a sexta-feira no Ditado. Tá bom? Capricha aí, entendeu, né? Você vai mandar mensagem para cá: Batata, hoje eu vou pro Ditado. É isso? Batata, hoje eu vou pro Ditado. Manda seu nome completo, número de telefone e manda um áudio dizendo quem é a sua melhor companhia para ir pro Ditado com você hoje. Tá bom? Bora curtir o Lucas? Me dá um talento ali nos carangos, né? Pessoal lá da Autoelétrica, vamos curtir um Charlie Brown? Tá na mão. Dias de luta,
13: canto minha vida com
14: dias de glória.

0: Perdas e Danos. Sorriso Maroto, Ferrugem, Benza a Deus aqui no seu ritmo.
1: É pagode do bom.
0: Também teve BTS, Dynamite e Charlie Brown Jr., Dias de Luta, Dias de Glória. E aí, já mandou sua participação para concorrer a par de ingresso para a festa de hoje no Ditado? Pois é. Hoje no Ditado Popular tem resenha da mascote. Mascote Lauton e o cantor Marcelo Mariano também tem DJ Papito X. Quer curtir a festa? Tem um par de ingressos aqui para você. Manda sua mensagem dizendo: Batata, hoje eu vou pro Ditado Popular. Manda seu nome completo, número de telefone e manda um áudio aí dizendo qual é a sua melhor companhia para curtir o ditado hoje. Final dessa hora vai ter o sorteio de um par de ingressos. Boa sorte para você.
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0: Felipe Rodrigo, é média boa. Acho que sim, paciente. Eu acho que sim. Na média ali, meio. E que quase não alcançamos a média, mas acho que a gente deve estar na média. É. Passa a apertar, qualquer coisa recupera. Bruno Barreto, Texana 37. Teve também Country Beat com Renegos Limões, apaixona muita gente. Três Vícios com Corpo e Alma e Traia Véia, e Guilherme Benuto e o Panda, eu duvido. Que sequência, hein? Só sucesso. Compensação, vamos pro intervalo, ficar bem informado com o Centro América News. Na volta tem Easter Rock and Roll. 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Tá? Hoje tem a resenha da mascote. Tem mascote Lauton, o cantor Marcelo Mariano, e também tem DJ Papito X. Eu tenho aqui um par de ingressos para você. Para concorrer, você manda mensagem para mim dizendo: Batata, hoje eu vou pro Ditado Popular. Manda seu nome completo, número de telefone e manda um áudio dizendo quem é a sua melhor companhia para curtir no ditado hoje, hein? Manda aí, acompanha a programação já já. No final dessa hora tem sorteio de um par de ingressos para você curtir a festa. Bora pro intervalo, aqui só tem fã.
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0: 3h34, Beatriz Schaefer. Boa tarde, Bia.
4: Oi, Batata. Boa tarde. Estou de volta e o assunto agora é eleições 2026. Mato Grosso terá 84.610 eleitores analfabetos aptos a votar nas eleições desse ano. O levantamento é do Tribunal Superior Eleitoral. O número é cerca de 8 vezes menor que o de eleitores com ensino médio completo. O direito ao voto para pessoas analfabetas foi restabelecido no Brasil em 1985. Desde então, esse grupo passou a ter novamente participação garantida nas eleições. Para os eleitores analfabetos, o voto é facultativo. Para você saber de política, educação e outros assuntos relevantes, já sabe, acesse as nossas redes sociais e continue conosco aqui na Centro América FM.
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0: 3h36.
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0: Só hoje, nessa tranquilidade, essa vibe do Zé Cavaleiro. O Astronauta de Mármore, Nenhum de Nós. Minha amiga Beth adora essa música, também gosto muito. E teve Colin Hay com Into My Life. 3h50, você que participou do sorteio, mandou sua participação, cruza os dedinhos e acompanha aí, vamos pro intervalo, na volta a gente confere quem foi que faturou o par de ingresso pra curtir a festa hoje no Ditado Popular.
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2: Gustavo Lima, bala alojada. Vamos agora conferir quem foi que faturou o par de ingresso para curtir o showzaço hoje lá, a resenha. O mascote Lauton no ditado popular. Tem aqui o par de ingresso. A produção já fez o sorteio e a gente vai conferir juntos agora. Quem faturou no sorteio dessa tarde de sexta-feira, 11 de setembro, foi Volmir Joel Mikulski. É assim mesmo? Mikulski. Volmir Joel Mikulski, fone final 57. Faturou o par de ingresso. Já a produção vai orientar como é que faz para retirar seu prêmio, tá bom? Parabéns aí, Volmir Joel, né? Eu ia falar Joel, Volmir. É Volmir Joel Mikulski. Vai curtir a festa no ditado hoje.

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4: Já estamos de volta, 4:08, depois do hit do dia, o Piunte com o Zé Henrique Gabriel, saudade. Aí a gente vai seguindo por aqui agora com o programa No Seu Ritmo, fazendo essa mistura gostosa e ó, tem mais prêmio pro ouvinte, viu? 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Para participar, você vai mandar uma foto dos produtos Rizome, meu bom e queridinho. Capricha aí, manda uma foto criativa. Não esqueça de mandar seu nome completo no meu telefone. Campanha Mesa Cheia hoje, nesta tarde, o sorteio é de um combo do Batis Lanches, 2x-bacon e refri, tá? 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Capricha aí, manda uma foto dos produtos Rizome, bom e queridinho, uma foto criativa, seu nome completo, número de telefone e já vai ter sorteio por aqui. Boa sorte, viu? Ó a sonzeira que tá chegando agora no seu ritmo.

0: Voz inconfundível dele, Pablo, com o grupo Menos é Mais, Saudade Inconveniente. Esse é o No Seu Ritmo, misturando todos os ritmos de todos os tempos. Boa, né? Também teve Luan Santana, MC Lençol e DJ Travesseiro. Black Eyed Peas, Where Is This Love? Bom, você que tá curtindo aí, ótima tarde. Ótima tarde. Bastante participações por aqui. Hoje tem festa. Já teve o ganhador aqui, ficou todo feliz, né? O Volmir Joel Nikuski. 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Top, hein? Capricha, participa e boa sorte. Bora pro intervalo, já volto com mais música, muito mais música por aqui.
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0: 4:19.
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0: Leandro e Romário com Ícaro Gilmar, Corações Egoístas, aqui no seu ritmo. Nessa sequência também teve Fred e Fabrício, Você Não Cuidou, Displicente, Wesley Safadão e Rei Vaqueiro, e Danilo Davi, Eu Não Sou Terapia. Se orienta, criatura. Muito bem, várias participações chegando por aqui. 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Agora tem informação na programação da 89.
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0: Beatriz Schaefer de volta por aqui com mais informação e notícia. Oi, Bia.
2: Olá, Batata. Boa tarde. Estou de volta e para falar da programação do final de semana. E para quem gosta, tem competição de tênis de mesa e vai movimentar Sorriso nesse sábado. A segunda etapa da Copa acontecerá lá no ginásio Flor do Cerrado e recebe cerca de 60 atletas. As disputas começam às 7h30 e seguem durante todo o dia, reunindo categorias femininas, sub-12, sub-15, sub-17. E tem mais, a participação é gratuita e aberta à comunidade. Os resultados valem ponto para a classificação da temporada, que terá uma fase final, no fim desse ano. Continue conosco ouvindo música boa de qualidade aqui na Centro América FM.
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hein? Tá quente, tá quente. Olha que bacana, agora na rodagem aí na boleia, possante diferente hoje, a máquina mais graduada, nossa amiga Keila Cristine, parabéns, viu? Parabéns, excelente profissional aí, tá no mérito, daqui a pouco vai pegando aqueles bichão maiorzão ainda, é Maria, é loucura, né? Silmar Assis, boa tarde, Alan, Thales, Alexandro, Cláudia, obrigado pela companhia também, Vomir, faturou o prêmio agora há pouco, Jéssica Detz, Camila Marcolino, boa tarde, Camila Lessi, quem mais? Antônio Mauro da Costa, Leir Kaminski, essa galera toda tá ligada aí acompanhando o No Seu Ritmo. Ronilda Moraes, a Bruna Gabriela, salvar o contato aqui do Alex, Alexandro Lima. Bom, já foi feita a última chamada e daqui a pouquinho, no próximo bloco, a gente confere quem foi que faturou um combo com 2x bacon mais refri lá do Bates Lanche. Você que mandou a foto, teve gente que mandou mensagem dizendo foto, não é foto? Mandou uma foto de algum dos produtos Rizom, meu bom e queridinho, tá? É pra mandar uma foto, uma imagem, uma foto aqui no nosso WhatsApp dos produtos Rizom, meu bom e queridinho. Seja criativo, tá? Procura na internet, dá suas pula aí. O pessoal tem usado bastante a criatividade, IA e tudo mais, tá? 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Vamos pro intervalo, na volta o Paulo Vaz vai contar a história de mais um sucesso que você não esquece e a gente confere juntos quem faturou o combo, tá bom?

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13: Olá, eu vou direto ao assunto. Todo mundo gosta de música, certo? Todo mundo canta quando ouve sua música favorita ou aquela muito conhecida que fez ou ainda está fazendo sucesso. E cantar nem sempre significa cantar certo. Pois, admita, todo mundo vez ou outra acaba entendendo errado uma palavra ou frase da música. Aí, aquilo fica na cabeça e pronto. A música será repetida assim até que você perceba o erro ou até alguém lhe chamar a atenção. Como eu estou fazendo agora. Quer ver um exemplo? Como é que você canta essa canção de Caetano Veloso na interpretação da Baby Consuelo?
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13: Aposto que você cantou Coração de Eterno Verde, adoro verde, não é? Tá errado. O correto é

coração de eterno flerte, do verbo flertar. Adoro ver-te, do verbo ver. Seguindo nessa linha, o sucesso que você não esquece volta à década de 80, mais precisamente em 1983, para falar de um desses sucessos da música brasileira que quase todo mundo canta errado. O sucesso foi uma feliz composição de Cláudio Zoli e tocou muito nas rádios. É uma daquelas canções que dão uma vontade louca de namorar. Mas atenção! Se você pretende cantá-la em público, é bom saber a letra correta. Não vá me sair com "na vitrola rolando um nu, trocando de biquíni sem parar". Não é assim não. O correto é "na vitrola rolando um blues, tocando BB King sem parar". Então vamos lá, cantando no tom e com a letra correta. No sucesso que você não esquece, Brilho e o clássico Noite do Prazer.

0: relembramos mais um sucesso que você não esquece. Noite do Prazer com Brilho. Eu sou Paulo Vaz e nos encontramos no próximo Sucesso que você não esquece. E não vamos errar a letra, tá legal?
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3: Muito bem, vamos chegar no final do programa No Seu Ritmo dessa sexta-feira, 11 de setembro. Sucesso que você não esquece, calma, já vamos conferir. Chega pertinho do rádio, aumenta um pouquinho o volume para conferir quem foi que faturou o combo lá do Bates Lanche, tá? É, participou aqui da campanha Produtos Rizom, meu bom e queridinho, mandou a foto direitinho, nome completo, número de telefone. Confere junto comigo agora. Hoje quem faturou o combo do Bates Lanche na campanha Mesa Cheia? Tá aqui o nome, ó. Alan Thales Faria dos Santos. Alan Thales Faria dos Santos. Foi no final 27, faturou o combo com 2x bacon mais refri lá do Bates Lanche. Participou aqui da campanha Mesa Cheia, Produtos Rizom, meu bom e queridinho. Mandou a foto dos produtos direitinho, mandou o nome completo. Participou do sorteio e foi ele o sorteado. Alan Thales Faria dos Santos. Parabéns! Já a produção vai entrar em contato para orientar como é que faz para você retirar seu prêmio, tá bom? Parabéns aí pro Alan.
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2: Alô, moçada que gosta do sertanejão, bora começar mais uma edição do nosso Batidão Sertanejo. Alô, Nene
3: Potência.
2: É, estamos começando por aqui o nosso Batidão Sertanejo.
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2: E já vamos chamando o Zezé de Camargo Luciano. Serafim e seus filhos, 5 e 6, bom final de tarde, bora pro modão, tá no ar mais um Batidão.

0: César e Paulinho por aqui no nosso batidão sertanejo. Final de semana o bicho pega, né? Bate coração, saudade com Emílio Eduardo. Teve a primeirinha hoje com Zezé de Camargo e Luciano, Serafim e seus filhos. É o nosso batidão sertanejo. Bom também. Bora pro intervalo comercial. Daqui a pouquinho, você que perdeu o horário do sorteio aí, daqui a pouquinho a gente repete o nome dos ganhadores dos prêmios de hoje, tá bom? Aqui só tem fã, pode participar, manda sua mensagem aqui no nosso WhatsApp. Deixa eu mandar um beijão aqui pra Caliane que tá curtindo. Oi, Caliane, tudo bem? Obrigado pela companhia, viu? Quem também mandou alô de boa tarde que tá curtindo com a gente, o Gilmar Ramos. Fala, meu truta, tudo certo aí? Tá na rodagem? Alan Diego, quem também tá acompanhando por aqui, aquele Cristina, Silmar Assis, Alexandro de Oliveira. Quem mais, quem mais, quem mais? Camila Marculino, outra Camila aqui, a Camila Lessi, Antônio Mauro, Evelyn Araújo, Daniele Gomes, Bruna Gabriela, Eloir Kaminski. Finalzinho de tarde, os motoristas de aplicativo dando carona pra gente aí, obrigado pelo carinho, viu? Os motora e coletivo também, os taxistas, obrigado pela carona, vamos ouvir o modão, já já tô de volta.
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0: Batidão Sertanejo, 5h31. Você tá doido? Ronaldo Viola, João Carvalho e a Flor de Goiás. Linda Morena. Milionário Zé Rico. Também teve por aqui Quarto de Porão com o Gino e Geno. Rapaz, pensa umas modas é bruto, né? Você tá doido. E aí, passarinho? Mais uma canequinha de café? Ah, tá calor, né? É, vamos no café mesmo. Bora, bora, bora. Ô, Paulo Walker, rapaz, essa que você pediu aí não tem no Banco Musical, mas já pedi pro pessoal do Cuiabá cadastrar aqui pra nós tocar música boa, boa mesmo, muito boa, viu? Boa pedida, obrigado pela companhia, vai, um abraço pra você e toda a programação, viu? Bora pro intervalo, tem informação chegando por aqui no Centro América News, eu já volto com o modão aqui no nosso batidão, ué.
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0: E para fechar o Centro América News desta sexta-feira, Beatriz Schaefer.
4: Oi, Batata. Essa é minha última participação no Centro América News de hoje, trazendo mais uma opção para o seu final de semana. E para os amantes de futebol, Sorriso estreia na Copa FMF 2026 amanhã, a partir das 18 horas, lá no estádio Egídio Prema, contra o Cacerense. Com um elenco reformulado que mistura experiência e juventude, o time entra em campo em busca do título. Agora é hora da torcida fazer a diferença. Chame a família, os amigos e vá ao estádio prestigiar e também apoiar o Sorriso nessa estreia em casa. A torcida também entra em campo. E agora eu me despeço, te desejando um excelente final de semana. A gente se encontra segunda-feira, a partir das 7, no Primeira Página. Grande abraço e até lá.
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12: Temperatura em Sorriso 36 graus, previsão para hoje à noite 21.
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15: Olha, chega pra cá.
16: Fala, Mike.
15: Vamos mostrar pra esse povo como é que é o tinido, o choro desse instrumento de 10 cordas, no jeitão da madeira.
16: É isso aí, Mike.

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1: Os reis do pagode aqui no nosso Batidão, Tião Carreiro e Padinho, empreitada perigosa. Fruto do Chão, Paulo Cruz e Zé Eduardo e o Mike Lian com o Caboclo Centenário, aliás, com o Caboclo Sertanejo, fez parte desse bloco. É o reto final do nosso batidão. Vamos para mais um intervalo aqui na volta. Tem umas modas boas aqui para os nossos amigos da rodagem, viu? Deixa eu repetir aqui o nome dos ganhadores dos prêmios dessa tarde. Você que participou e daí de repente não ouviu a hora do sorteio, não sabe o que deu. Bom, primeiro a gente teve aí, um pouco antes das 4 da tarde, o sorteio de um par de ingressos para o show hoje no Ditado Popular. Quem faturou hoje foi o Volmir Joel Mikulski. Volmir Joel Mikulski foi em final 57, faturou o par de ingressos. E um pouco antes de começar o nosso Batidão Sertanejo, teve também o sorteio de um combo lá do Batis Lanches, na campanha Rizome, o Bom e Queridinho. Quem faturou esse combo do Batis Lanches hoje foi o Alan Thales Faria dos Santos. Parabéns aos ganhadores dos prêmios de hoje. Vamos pro intervalo na rádio que só tem fã e já eu tô de volta pra gente encerrar por aqui com o melhor do modão. Os Batidão Sertanejo volta já.
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1: César Menotti e Fabiano interpretando Rédeas do Possante a todos os amigos da rodagem, todos os caminhoneiros e caminhoneiras. Aô, Tubarão. Bora fechando por aqui o nosso batidão. Obrigado pelo carinho da sua sintonia, obrigado por acompanhar meu trabalho em mais uma tarde aqui na 89. Sexta-feira, 11 de setembro, já já. Nós vamos encerrando aqui o nosso batidão, já já. Na sequência do batidão tem Bolicho do 89 com o melhor da música gaúcha. Ele já chegou, tio Lodi, já já vai estar no comando por aqui. Passarinho! Verdade, hoje é sexta-feira. Café pra fechar a noite. Uma boa tranquilidade, né? Os amigos da rodagem, vou deixando por aqui. A saudade pesada. Uma boa, excelente, abençoada noite de sexta-feira pra você. A gente se encontra amanhã às 2 da tarde no Vibe Centro América. Tchau, tchau!

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0: Jorginho vem.
1: Ah.
0: Tu sabe quem vem vindo aí, tchê?
2: Quem?
0: É o Lorde.
1: Mas desperta, homem de Deus. Tu esperava outro? Como diz, de faca afiada, botina nova. Estamos chegando no bolicho. Luiz Lorde, 18h02 da sexta-feira, 11 de setembro de 2026, sexta-feira, 11 de setembro, 18h02, Centro América Sorriso, Luiz Lodi, pra você. Pra você ter uma ideia, nós vamos até as 21h, tá, tia? Comigo mesmo, Luiz Lodi, o mesmo de ontem, é, claro, o mesmo de ontem, de hoje, de sempre ao teu lado. Calmo, tranquilo e sereno, feito água de poço, tia. Para alegria de muitos e muitos e muitos, desespero de alguns, desesperos botado, tipo tomar Rivotril antes de começar o programa. Estamos chegando com o bolicho. Sexta-feira abençoada. Vamos, dele que dele, bote, que a coisa tá empeçando.
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1: Fala-te. Mas homem de Deus, eu quero te falar que sexta-feira cheira. Cheira alegria, cheira baile, cheira boa companhia. Se você gosta de mate, cheira chimarrão, mate. Tem mate gelado? Tem o Teres, né, tchê? Agora, sexta-feira, esse horário, meu compadre, é hora de limpar o peral da guela. Atracar duas pra dentro e esperar a noite no peito. Porque assim, ó. Vem ele, vem ela, não tem jeito, o fim do mês chega. Chega e nós estamos daquele jeito ainda. Seja bem-vindo ao Bolista 89, bem-vindo à Centro América. Vamos começar o teu final de tarde, começo de noite, noite de sexta-feira.
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0: coração desse tamanho. Mal Delfino Fandango, amontei, amontei é o nome da palavra, amontei no meu moro ali na ramada, dei de rédea na estrada e o dia foi clareando, com o sol desbotado, esse pingo que eu falo. Eu lembro da morena do baile passado, mais ou menos assim, né, tchê? Música do Gujo Teixeira e também do Luciano Maia, na voz do cantador, vindo lá do arvorezinho João Luiz Correa. Maneira do cantador aqui no Boliche 89. Antes tivemos os Serranos cantando com a família Guedes, música do João Sampaio junto com o Guga. Eu não conheço quem é esse Guga. Guga pra mim é aquele jogador de tênis do Brasil lá, tchê. Grande escritor da música gaúcha, João Sampaio e Guga, nego Betão, tchê. No lugar onde esse índio laça, fica um buraco no chão, mais ou menos assim, né, tchê? Nasceu pegado no basto e quando Maula sai berrando, o mango velho vai cruzando, arrancando terra com pasto. As que vagualismo, tchê. Baitaca, de sua autoria, do fundo da grota, exatamente lá de São Luís Gonzaga, da fronteira do Brasil, baitaca velho, explodiu no mundo, né, tchê? E nós tivemos a felicidade, a Centro-América, quando fazia a nossa mateada, tivemos a felicidade de um dos maiores públicos em shows tradicionalista, foi com o Baitaca, aqui no palco B. Não me lembro a estimação de pessoas, mas do número de pessoas, mas assim, né, tchê? Tinha gente subida nas árvores para assistir o Baitaca ali, tchê? Agora você não precisa subir nas árvores para escutar o Boliche, tá? É só sintonizar, botar um volume bem alto, indicar com o vizinho, dizer que tá com o tio Lodi e te abancar.
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0: 18 horas e 19 minutos.
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9: Novidades da música gauchesca tocam aqui, tchê. Na hora do

voz da querência, a voz do Rio Grande amado. Estampado no Cebolão da 89, 18. Essa foi boa, gente. Do onde é que tu tirou essa? Estampado no Cebolão da 89, 18 horas e 28 minutos. Ademar Pereira, a voz do Rio Grande. Bacudo, Florencio Guerra. É essa? André Teixeira, churrasco de campanha? Mas, homem de Deus, se hoje é sexta-feira, vamos de churrasco antes, tchê. Churrasquito bem campeiro. Pra ninguém se incomodar, levemos só dois borrachão de canha.

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0: famoso bate coxa do tio Totonho, né? Os Serranos! 18 horas e 47 minutos no teu Bolichão do 89. Seja bem-vindo, meu compadre, seja bem-vindo, minha comadre. Meu compadre Ricardo Golim, violeiro, cantador. Um abraço do tamanho. Vou mandar pra ti uma música, tá? Grupo Rodeio Bolicho. Gosto muito dessa música também, que fala sobre o bolicho. Essa música, na verdade, é do Senair Maicá, gravado pelo Grupo Rodeio. Tá bom, meu compadre Ricardo? Grande abraço! E já no arremate do dia na Fazenda Maria Isabel, se eu não estou enganado, meu compadre aqui no Novo Biratã, aqui no São Luís Gonzaga, meu compadre Ademir Bampi. Boa noite, boa noite, boa noite. Tamo por aqui, meu compadre. Vamos que vamos, né? Não afrouxamos nem no nosso santo, né? Compadre Leonardo Bonetti, compadre Marcinho, compadre Marcelo Curiúva, compadre Anderson Matias, boa noite, boa noite, boa noite. Patrão Betinho, lá do CTG de Novo Biratã, CTG nativo de Sul a Norte, boa noite, do Norte a Sul, boa noite, boa noite, boa noite, boa noite. Também comigo o Sérgio Dupim, boa noite, José Carlos do Chaleira, boa noite, Itamar Rombaldi, se preparando para a semana Farroupilha, grande abraço meu compadre Itamar Rombaldi, Marcinho Luiz no Primavera, Pedro Augusto Walker, boa noite, Margarete Baú do Sinop, boa noite, como é que estamos, Lédia? Gilmar Ramos, Alan Diego, compadre Eloir Kaminski, família Kaminski, Rota do Sol, boa noite, boa noite, boa noite, boa noite.
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0: Mais ou menos assim, ó.

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1: A colheita do algodão da safra 2025/2026 em Mato Grosso já alcançou 69,52% da área cultivada. O percentual representa um avanço em relação ao mesmo período da safra anterior, quando os trabalhos haviam atingido 55,52% da área. O ritmo atual da colheita também está acima da média registrada nas últimas cinco safras neste mesmo período.
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4: 18:57 no teu bolicho. Essa aqui é lá do tempo do Ariri Pistola, tchê.
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4: Fogo de chão. Não, é essa, é outra. Para. Acerta agora.
6: Não é a bailanta do Tiburcio.
4: Não. Opa! Também não, tia. Mas que coisa. Vamos acertar agora, Luizardo. Vamos apertar não o botão
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4: certo.
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5: Mato Grosso se destaca nas exportações de milho da safra 25-26. Até o fim de julho, o estado embarcou 1,5 milhão de toneladas, alta de 1,5% em relação à safra anterior. Egito, Israel e Espanha foram os principais destinos.
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José Gaudério Mendes, o mocinho do cinema brasileiro, As Coisas do Meu Rincão, 19 horas e 13 minutos. Te dá um aviso aqui, Tati, é domingo, o programa é? É ao vivo, claro, nós vamos estar aqui, fincado o pé no boliche, Tati. Seja bem-vindo, meu compadre Marcelo Lincoln, boa noite, boa noite, boa noite, boa noite. Meu compadre andava sumido, a Walterlândia tinha sido fechada para reforma, pelo jeito. Ah, tava no plantio. Agora começou o plantio, agora todo mundo se une de novo, né? Meu compadre Laércio Luz aí na Walterlândia, boa noite, Lodi, boa noite, boa noite. Os Galdérios, Walter, Ivael, Bruno, Alexandre, Cauã e Lucas. Meu Deus do céu, gurizada, fica aí, não venha para cá porque vão espantar as crianças, tá, tchê? Quem tá mandando um chasque bagol aí pros senhores é o compadre Ricardo Golim, tá? O compadre Laércio Luz. Um abraço, uma ponta de peito, eu também quero. Um abraço não, só ponta de peito. Vamos que vamos, dele que dele, meu compadre velho. Muito obrigado pela companhia, sintonia e alegria. É, Fandango de Galpão, sai, claro que sai. Primeiro quero mandar um abraço aqui pro meu compadre Walter Alves Borges, final do telefone 5318, grudado no boliche do 89. Os chacreiros, pro pessoal da Walterlândia.

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1: Olá, de boa noite. Um abraço aqui do Neck da Nalva. Olá, de hoje você pode tocar para nós Chão Batido?

0: Mais ou menos assim neste compasso. Comigo tá meu compadre Adilson Gueno, fazia... Ô tchê, onde é que tu andava, meu compadre Adilson Gueno? Fazia dias que não aparecia tomar um mate aqui no bolicho. Boa noite, boa noite, boa noite.
1: Ô, compadre Lodi, boa noite.
0: Boa noite.
1: Tá, compadre Lodi, tudo certo?
0: Estamos aí, escampeando, né, Zé?
1: Tô aqui. Ah. Na escuta do bolicho, velho.
0: Que maravilha.
1: Antônio Gringo cantando. Não te esqueça que esse índio velho é do Rodeio Bonito. Lá
0: tem uma música chamada Rodeio Bonito dele também. Tá. Um abraço. De lá só saiu gente boa.
1: Esse é natural da beira do Rio da Várzea, compadre Lodi.
0: Eu conheço o Rio da Várzea, tia. Um abraço, meu compadre Adilson Gueno, botado no bolicho. Muito obrigado pela sintonia, alegria. Comigo também, lá na chácara, tá o compadre Lucas e a esposa Camila. Boa noite, Lodi. Estamos aqui escutando aqui no sítio. No sítio, não é na chácara, não. É sítio, tá? Todo dia ligado no teu programa, manda uma música pra nós aqui. Vamos mandar Grupo Marcação, Capão de Mate e Fazenda Viúva, um pedaço em cada uma. Um abraço, meu compadre Lucas. Um abraço, minha comadre Camila. E, viu, Adilson? Tu sabe que sexta-feira é dia de reunir, né, tia? Tem reunião na igreja, que só vai gente boa, né? Tem reunião na igreja. Aí tem reunião das mulheres, que também só vai gente boa. Mas, tem umas reuniões aí que é meio pesada pra chegar, viu, tia? Meu compadre Robson Moreira, do Novo Biratã. Boa noite.
2: Ah, aqui, Lodi, aí, ó. Estamos bem presenteados aqui hoje. Onde? Nosso amigo gaúcho tá aqui, ó, presente.
0: Merci, gaúcho.
2: O Cuiu tá dominando aquele trem ali que nós chama de
0: Jipão,
2: né?
0: Jipão.
2: O Cuiudinho tá aqui, ó, firme e forte, palmeirense.
0: Meu Deus.
2: E olha na rádio ali.
0: É o nosso.
2: Olha quem tá aqui, homem. É o próprio. E temos aqui, firme e forte, comendo um peixinho. Aqui no rancho, meu.
0: Tá bom.
2: Um abraço pra todo mundo aqui. O gaúcho mandou um abração aí pra você.
3: Abração.
0: Um abraço pro gaúcho, famoso gaúcho gaiteiro, Nelci Gaúcho Gaiteiro. O Rio Grande, tchê.
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0: E o Lodi tem que parar com essa gritaiana na rádio, né, tchê?

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0: É que nem cachaça boa, é boa, mas me derruba. Tô fora, meu compadre. Prozeando com Tito Tonho, Alemão da Vaneira, Caíto Borges e João Luiz Correia. 19:45 no Bolichão do 89. Meu compadre Alair, Alair Colorado, né, tio? Alair da Moto, boa noite, boa noite. Boa noite, Alair, bairro Village, boa noite, compadre. Que prazer ter você aqui no nosso boliche, tchê. Um abraço do tamanho do Rio Grande. Lodi, boa noite, boa noite. Manda um alô pro Wolf e pro Juninho. Quem que é o Wolf e o Juninho? São os piadas revisões das máquinas agrícolas. Gurizada trabalha mais que peão de chácara emprestado, tchê. Trabalha mais que pica-pau em arrueira. Meu Deus do céu, como trabalha essa gurizada. Um abraço então pro compadre Wolf. E pro compadre Juninho, boa noite, boa noite, boa noite. Estão pedindo pau que dá cavaco. Já sai agora também, tá, tchê? Chegou agora no boliche, dando boa noite pra mim, o meu compadre Roberto Arrocha Souza, lá do Industrial. Boa noite, boa noite, boa noite, boa noite. Mas, tchê, eu acho que nós vamos fazer uma enquete aqui no boliche, né, tchê? Vamos fazer uma enquete. Compadre Adilson Gueno me conta uma história aqui. Adilson, os gaiteiros lá em Nometoque, o meu pai tinha baile, sabe? Meu pai tinha aquelas casas de madeira, desmanchava as paredes do meio, fazia baile, segunda-feira botava e nós botava as divisórias e vamos de novo pra casa. Dois meses depois, baile de novo. E os gaiteiros lá em casa, o pai dava uns pila lá, que era pra manter, eles tinham que manter, né, tia? E uma cachaça também. Agora, gaiteiro tocar por feijão. Aconteceu isso aí? Foi aqui no Mato Grosso? Ah, é gente conhecida? Ah, ele tá escutando o programa também? Ah, não. Ah, não. Temos perdido. Eu ia contratar ele pra sábado que vem.
1: É, compadre Lodi, agora tu me chamou.
0: Ah.
1: Tu me chamou aí do Gaúcho da Margem, do seu Nelci.
0: Esse.
1: Deixa eu até contar uma que ele me aprontou.
0: Sério?
1: Tu não vai acreditar, compadre Lodi.
0: Ah.
1: Ele foi tocar uma gaita com nós e ele me cobrou 3 quilos de feijão carioca e 3 quilos de feijão preto pra ir tocar gaita. Tu me acredita uma coisa dessa?
0: Mas é melhor dar uma cesta básica, né, tchê? Homem de Deus! E de vez em quando ele se para de cansado ainda tocando gaita, né, tchê? É aquele jeitão dele, eu cansei já. Mas que barbaridade, tchê! Eu tava contratando ele pra semana Farroupilha, vamos desistir, viu? No preço que tá o feijão, melhor contratar os monarca, né?

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2: Esparramando música aí. Alguma discórdia no meio de vez em quando, mas faz parte, né, tchê? Faltando 3 minutos para as 8 da noite, né, tchê? O padre Roberto Arrocha Souza, industrial. Buenas, tchê. Vamos mandar uma música pra ti agora, um milongaço pra quem milongueia na voz do Ivan Vargas, Os Monarcas. Rodeio da Vida. Depois tem Oswaldir, Carlos Magrão. Nós que guardamos entre nós tantos segredos. Já já tem o baidão, hein?
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